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Joy Cocker, Don't You Love Me Anymore.

0: fechamos esta segunda hora da programação do Love Songs. Nós ouvimos Lana Broad, Over You. Ouvimos antes George Benson, Kisses in the Moonlight. Já voltamos com mais músicas para você.
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0: Estamos de volta com a última hora da programação do Love Songs desta noite, na sua companhia, Deco Lopes. Seguimos agora ao som de Glenn Frey. Vamos ouvir The One in Love. Boa noite.

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1: Boa noite, ouvinte. Eu sou Danilo Fernandes. Este é o Conexão Regional, programa da Rádio Educativa voltado aos músicos de Campinas e região. Aqui nós tocamos os cantores, cantoras, compositores, compositoras, instrumentistas que nasceram em Campinas ou se mudaram aqui para a cidade, aqui vieram estudar, desenvolver a sua arte. Sempre que possível, a gente recebe alguns desses músicos de Campinas para mostrar aqui suas gravações, falar um pouco sobre a sua carreira. E hoje nós estamos recebendo aqui a cantora, a compositora Marília Correia. Já há muitos anos eu ouço falar da Marília e faltava uma ocasião aqui para a gente poder recebê-la no programa para falar um pouco sobre a sua trajetória. Marília, muito obrigado pela sua presença.
2: Pô, Danilo, muito obrigada pelo convite. Também faz tempo que eu estou ouvindo falar de você, desse programa muito necessário aqui, né? Dentro de uma rádio que tem um alcance bacana e eu acho que trazer projetos, trazer artistas independentes da cena de Campinas, da cena autoral, é uma pérola, é joia rara quem faz isso hoje.
1: A gente já está há 8 anos fazendo, já trouxe gente de todo tipo aqui, né, de vários estilos musicais, de várias formações, de várias idades, de várias gerações. Gente que nasceu aqui em Campinas, gente que veio para cá e se radicou aqui, muita gente que veio estudar música na Unicamp, né? A Unicamp é um local muito atrativo aqui para as pessoas de fora, para artistas, para músicos, e muitos às vezes passam por aqui durante uns anos, depois vão embora, voltam para suas cidades ou vão morar em outros países e tal. Mas temos aqui uma campineira legítima aqui, nascida aqui.
2: Nascida, criada.
1: Onde que você foi criada? Que bairro?
2: Cara, Vila Castelo Branco, prefiro chamar como Vila Bela. Uhum. E a Vila Bela é um bairro, né, periférico aqui de Campinas. Uhum. Inclusive, tem uma curiosidade, né? Porque já foi um dos bairros mais violentos da cidade de Campinas. E hoje, o mais fantástico desse bairro é a qualidade de arte que produz ali na Castelo Branco, na Vila Bela, que também paralelo ao lado tem a Casa de Cultura Tainã. Uhum. Então que dá um respiro também para essa juventude poder ter acesso a tantas coisas que é muito melhor do que ficar na rua aprendendo bobagem, né?
1: E como é que a música entrou na tua vida, Marília?
2: Olha, eu venho de uma família muito musical. Os meus pais, eles eram de escola de samba, né, da Rosa de Prata. Ah. Meu pai era diretor da Rosa de Prata. A minha mãe já foi passista também, então, desde de muito pequena, esse berço do samba, ele foi muito presente na minha formação musical. E do hip hop também, né? Pela rua, pelo convívio com as pessoas ali do meu bairro, tendo acesso, ouvia muito, muito, muito. Racionais era, enfim, né? Muita Dinadi também, que é uma grande referência do hip hop para as mulheres. Então, assim, a música, ela sempre permeou muito, muito, muito, muito a minha vida, até o momento que eu decidi, muito cedo também.
1: Como é que você decidiu trabalhar com isso?
2: Eu decidi trabalhar com isso. Na verdade, eu não via nem como trabalho, né?
1: Era um hobby.
2: Era um sonho. Na verdade, um sonho. Então, a gente romantiza muito quando a gente fala de sonho, mas quando a gente transforma um sonho em realidade, a gente começa a ver todas as camadas que isso envolve. Mas por volta dos meus 16, 17 anos de idade, assim, eu já sabia, tinha certeza que cantar e tocar violão era uma coisa que certamente eu faria na minha vida.
1: Bom, você tem um vozeirão, acho que sempre teve, né? Então, acho que você até me contou que as pessoas falavam, você ainda vai ser cantora e tal.
2: Exatamente, desde quando eu ia em médico com a minha mãe, eu saía de lá, ele falava, nossa, que vozeirão que a sua filha tem, ela tem uma voz grossa, né, ela vai ser cantora. Eu falava, mãe, eu não quero ter voz grossa, eu não quero ser cantora, sem saber o que aquilo significava, né. Então, muita gente já chegou pra mim e falou, por que você não pensa em cantar? Você tem uma voz, eu tocava violão, né, eu comecei na percussão, estudei teclado, fui pro violão, e ao tocar as músicas que eu estudava naquelas revistinhas, que ficou tudo errado, depois a gente descobre que ficou tudo errado, né, enfim, e a gente acaba corrigindo isso. Então, muita, muita música que eu comecei a estudar no violão, assim, não tinha ninguém pra cantar, e aí eu falei, quer saber, eu vou tentar, assim, até que O retorno, assim, foi bem positivo.
1: Quando você começou a cantar, você viu que, poxa, acho que é legal. Você falou o negócio de ouvir a tua voz, no começo você não gostava.
2: Não, no começo eu morri de complexo. Tanto que a minha primeira apresentação artística, ela não foi nem cantando. Eu dublei o poema de Castro Alves pela Maria Bethânia, que era o Navio Negreiro. Então eu tive que fazer uma interpretação meio teatral, assim. Foi aí onde eu senti mesmo o que era estar em cima de um palco. E aí, associando o estudo do violão com o canto, falei, cara, acho que agora eu não quero mais dublar nada, eu quero é cantar mesmo e soltar a voz pro mundo e ver o que acontece.
1: E aí, assim, eu ouvindo as tuas gravações, você tem uma pegada muito forte de blues, mas você canta de tudo, assim, você, acho que você não se define como um estilo só, né?
2: Não, eu tenho uma dificuldade, inclusive, de definir, tanto que se você ouve o álbum, ele tem muitas referências, né? Do blues, com certeza, blues, eu gosto muito de
1: muito
2: blues.
1: Forte.
2: O blues, ele chegou na minha vida por volta dos meus 20 anos de idade, mais ou menos, que eu comecei a me aprofundar, vinha, como eu falei, meu berço foi totalmente o samba e o rap, e o hip hop. E aí, na adolescência, eu comecei a explorar um pouco mais de estilos. Fui pro rock, fui pro heavy metal, fui pro classic rock e cheguei no blues. Aquela coisa de sair do Brasil um pouco, né? Coisa que eu amo. Toda a musicalidade brasileira, latina, que pra mim é sensacional. Mas eu tive essa experiência na minha adolescência, e quando eu cheguei nas minhas pesquisas no blues, lá em Robert Johnson, 1945, toda aquela história mística de o diabo ensinou ele a tocar. Então eu comecei a mergulhar nesse universo, comecei a ouvir muito work song também, né? Aquelas canções, as músicas, canções de trabalho das colheitas de algodão. Então eu comecei a entrar nesse universo para entender um pouco sobre os estilos negros, né, das músicas. E o blues, ele me pegou, assim, na alma. Blues e soul, né, é uma coisa que
1: Nós estamos na rádio, né? Você não está vendo a Marília, mas a Marília é uma negra, assim, retinta aqui, com todo
2: o Black Power.
1: Black Power, com todo o orgulho de suas origens. E aí, eu acho que, inclusive, para estudar sobre as origens da música, que
2: exatamente,
1: se a gente estudar muito, vai chegar na África, né? Provavelmente.
2: Eu costumo dizer que tudo é África.
1: Tudo veio de lá,
2: tudo
1: né?
2: Tudo é África, tudo veio de lá. Então, o blues, ele me pegou muito na questão da mensagem do lamento, sabe? Então, quando eu comecei a compor as primeiras ideias de blues, assim, eu usava muito das minhas vivências, das situações que casavam, né, dentro desse estilo musical, que era onde a gente podia, onde eu posso me expressar de várias formas também, mas de passar uma mensagem mesmo ali através da música. Então, o blues, ele me trouxe todas essas referências, assim como o rock, o samba e o hip hop. Então, gosto muito, muito apaixonado por música brasileira, completamente apaixonado por música brasileira. Então, assim, são diversos estilos que formam uma única Marília, assim, sabe? Eu costumo dizer que é um liquidificador com um monte de coisa dentro, bater uma vitamina, sabe? Você coloca uma maçã, uma banana, uma pera, e a música pra mim é isso. Foi a formação de todas essas pesquisas, e hoje é o que eu consigo tirar de dentro de mim, né? Com todas essas referências, pro mundo aí.
1: E aí, como é que você começou a se apresentar em bares? Como é que foi o teu início?
2: Cara, minha primeira apresentação foi no Franz Café.
1: Olha.
2: Franz Café do Centro de Convivência.
1: Nossa, eu lembro muito, frequentava muito.
2: Isso. E eu comecei a participar da Batucada 1020, né? Eu participava da Casa de Cultura Tainã, fiz aula de percussão lá. E ao longo desse período eu conheci Ding Dong da Batucada 1020. E eu sempre fui muito curiosa. Então, Batucada 1020 era um grupo de percussão aqui de Campinas, que pegava várias releituras modernas que a gente fazia e fazia essas apresentações. E eu não cantava ainda nessa época, eu só tocava os tambores, participava ali como, né?
1: A Casa de Cultura Tainã tem os tambores de aço lá, né?
2: Sim, hoje sempre teve,
1: sempre,
2: né, os tambores
1: teve,
2: de,
1: né,
2: aço. E aí eu fui pra Batucada 1020, e ainda na minha época eu não tocava os tambores de aço, né? Não, eu fazia percussão mesmo, e violão, um pouco de violão, e lá também tinha danças afros, enfim, tecnologia. A Casa de Cultura Tainã é um tesouro que a gente tem aqui.
1: É verdade.
2: Que infelizmente ainda muita gente não tem consciência da importância dessa Casa de Cultura aqui em Campinas. E aí, numa dessas apresentações, o Ding Dong, ele chegou pra mim e falou, acho que você canta, né? Então canta uma música aqui pra eu ouvir. Peguei o violão um dia, fui na casa dele, toquei uma música, ele falou, vamos fazer um show. E eu fiquei muito empolgada, né? Porque pra mim, naquela época, pô, o Ding Dong era uma referência, assim como o TC.
1: É
2: uma grande referência. Então eu já vinha dessa pegada da Tainã. E aí, quando eu conheci o Ding, ele falou, vamos fazer um show. Eu fiquei me achando. Eu vou tocar com o Ding Dong. Enfim. E aí, essa história é muito engraçada. Porque no dia do show...
1: Onde foi?
2: Foi no Franz Café.
1: No Franz Café.
2: E aí, no dia do show, saiu aqueles cartazinhos que eles colocavam nas mesas, né? Marília Corrêa, Ding Dong, eu me achando. Aí ele me liga, né? Algumas horas antes. Ô, Marília... Eu não vou conseguir fazer a apresentação com você hoje, mas tem um rapaz aqui da Batucada que ele é muito bom, tô mandando ele no meu lugar. Imagina, minha... eu falei, Mas aí chegou o Ruka, que era um... ele tocava Derbach na época, e Carron, percussão muito bem. E aí foi marcante pra mim, que foi a primeira apresentação de fato, recebendo um cachê, assim.
1: Poxa, que legal.
2: Completamente nervosa, não tinha nenhum repertório de uma hora
1: você
2: e meia.
1: Você tinha que idade?
2: Cara, isso, eu vou fazer... A gente já vou estar fazendo quase 20 anos de carreira, né?
1: Você tinha 20.
2: Então, provavelmente tinha 20, mas é por aí.
1: Nossa.
2: Pouquinho, uns 18, 19 anos.
1: Muito novinha e de cara já...
2: Não, de cara... O meu trabalho...
1: Sem grande repertório, como você falou, e à noite ali quando você toca, você tem que ficar.
2: Não, você tem que ter no mínimo, assim, 2 horas e meia, sabe?
1: É.
2: Então
1: faz
2: até
1: uma
2: conversei...
1: parada, volta.
2: umas pausas mais longas, né? Porque eu falei, se eu tocar tudo agora, não vai
1: acabou.
2: Ter... Acabou o show, né?
1: Tem que repetir.
2: E foi uma experiência muito legal. E depois disso eu fui me apresentar a segunda prova de fogo. Foi um evento, né, numa chácara que eu me lembro. Para todos os professores da Unicamp, inclusive os de música.
1: Nossa!
2: E eu totalmente amador, assim, chegando agora. Eu sempre fui autodidata, né? Não tinha estudado canto, me aprofundado, né? Falei, vamos lá, né? Com a cara que a coragem. E eu lembro que no final da apresentação chegou um professor para mim, que ele era de música. Infelizmente, eu não me lembro o nome dele. Ele falou assim, olha, menina, posso te falar uma coisa? Continua. Continua, porque você tem muito talento. Acho que você pode... Ó, continua nisso que você tá fazendo. E aí eu fui embora, até esqueci de receber o cachê, porque eu não estava acostumado, né? Pra mim já a grande felicidade era fazer o show.
1: É.
2: Então, e eu sempre fui colocado assim nessa zona de fogo, sabe? O Ding, ele por ser muito conhecido em Campinas, na cena musical em Campinas, todos os bares que a gente ia, que tinha tipo Doc Miranda, tocando Carlos Cabelo, sabe, uma galera...
1: Sim, os caras que já eram conhecidos.
2: Exato, né? E o Sam Miriam, que também conheço há muitos anos... Então ele falava assim, tem uma cantora aqui, ela vai cantar uma música aqui hoje, pode mandar uma canja?
1: Pode.
2: E eu falava, você tá louco? Tipo, essa galera pra mim era, sabe? Até hoje, assim,
1: né?
2: Grandes referências. Eu falava, Ding, pelo amor de Deus, não faz isso comigo. Ele falou, não, se você errar, vai errando mesmo.
1: Vai.
2: Então, sempre, aí ele fazia festas na casa dele da Batucada 1020, quem se lembra das festas nostálgicas da Batucada 1020 de segunda-feira? Então foi um cara que me colocou no circuito, assim, que toda festa, todo evento, tinham bandas que se apresentavam, então ele também colocava o meu show ali, e foi assim que eu fui
1: expandindo um pouco aqui. Foi se tornando mais conhecida e foi pegando uma experiência, né?
2: Exatamente, assim, não vai, 3, 2, 1, vai.
1: Vai.
2: Não pensa muito, só vai.
1: É bom porque eu acho que, assim, é um começo inusitado, assim.
2: Totalmente.
1: E te deu hoje, eu acho, foi te dando ao longo dos anos uma coragem mesmo de encarar qualquer público, que eu acho que hoje você canta em qualquer lugar, né?
2: Sim, bastante.
1: Você já tem essa segurança de vou lá, faço o meu.
2: Sim, mas o gelo na barriga ele não
1: muda. Não, acho que isso tem que ter, né?
2: Quando ele parar, e eu já tenho que ficar preocupado.
1: Não, isso o Fernanda Montenegro fala que, né, tem 90 anos, faço teatro, 70 anos, se não tiver um nervosinho antes de entrar em cena, é melhor parar e fazer outra coisa ou me aposentar. Então acho que tem, mas ao mesmo tempo já tem essa segurança de assim, meu, eu comecei já no fogo, na
2: no
1: fogueira
2: fogo,
1: ali.
2: Vai e faz.
1: Né? Então não. E hoje você já tem um repertório, você já gravou, enfim, você já tem músicos que tocam com você há muito tempo. Então acho que você já tem uma segurança de encarar o que pintar, assim, né?
2: Sim.
1: As pessoas podem gostar mais, podem gostar menos, podem.
2: Sim.
1: Muitas ainda não te conhecem e tal, mas eu acho que você impressiona, assim, ouvindo assim, as gravações, dá pra ver que você tem muito talento no tipo de música que você faz, assim, inclusive
2: né,
1: são músicas autorais, mas também se precisar cantar outros, você canta, né?
2: Sim, a Marília Correia Bandaça, né, tem um repertório de vozes negras brasileiras, que a gente faz uma releitura de Elza Soares, de Milton Nascimento, Luiz Melodia. Então eu também mergulho nessas referências daqui da música preta brasileira. Mas esse ano, 2026, é um ano que eu voltei totalmente para as músicas autorais, para a produção autoral. Fiz algumas concessões, né, de direcionar tudo mesmo meter marcha, como dizem, no autoral, né? Porque é uma coisa que pra mim faz todo sentido. Uhum. Não que cantar outras canções não faça sentido, mas o autoral pra mim ele faz total sentido.
1: Claro. Bom, a gente vai começar ouvindo aqui um CD, e aí antes da gente ouvir, queria que você contasse como é que chegou nesse CD, que é o Em Mim 2021. Praticamente na pandemia, né, você lançou, sim, mas eu imagino que muito antes disso você já devia ter, né, já tinha composições, já devia ter uma conversa para gravar. Como é que foi chegar nesse CD?
2: É, o Em Mim, ele teve um processo de várias mãos.
1: Como é que foi começar a compor? Porque, pelo que você contou no começo, você, né, percussão, violão, você cantava músicas dos outros. Como é que você, sim, descobriu que você também podia compor?
2: Então, eu sempre gostei muito de poesia. Uhum. É, eu era literalmente aquela aluna que ficava na escola o dia inteiro. Uhum. Até no horário que não precisava ficar, eu estava na biblioteca. E tive muitos professores e professoras que sempre me incentivaram a leitura, me apresentaram coisas interessantes, universos interessantes. Então eu sempre fui aquela pessoa muito curiosa que estava na biblioteca, sempre disposta a conhecer alguma coisa.
1: Você falou para mim que estudou no Culto à Ciência. Foi isso. Uma época, foi bastante tempo, não?
2: Eu estudei... Não, o Culto à Ciência já foi ensino médio,
1: ensino,
2: né?
1: Ensino médio.
2: Isso foi no Padre Silva, Padre Francisco Silva, que fica na Castelo Branco, na Vila Bela. Então, no período do ensino fundamental mesmo.
1: Fundamental, você já era curiosa, já lia muito.
2: Sempre fui, na verdade. Sempre fui argumentativa demais. E aí eu ficava até jornais em chinês, em japonês, coreano. Tudo, pra você ter noção, já chegou na minha mão, assim. Teve época que eu estudei muito sobre Che Guevara, enfim, muitas coisas de Revolução Cubana, brasileira, enfim, muitas coisas.
1: História,
2: a aula de história é o que eu mais...
1: acho que você devia ser uma boa aluna.
2: Eu adorava, na verdade. História e educação física era as que eu mais amava, assim. E aí, comecei a desenvolver, de dar leitura...
1: Começou a escrever
2: comecei a escrever as poesias, e a partir das poesias comecei a também relatar cotidiano, coisas que eu via, vivenciava, histórias que me contavam. E aí eu comecei a aperfeiçoar, mas eu escrevia muito, assim. Escrevia, não tinha o que fazer. Eu pegava o caderno e começava a escrever tudo que estava na minha cabeça. E aí dali eu tirava alguma coisa. E as primeiras canções surgiram assim, encontros na rua, na calçada, com amigos na época que tocavam, né, violão e cantavam. E a gente começou a relatar ali algumas coisas. Então, reunindo duas ou três canções desse momento, alguns poucos anos depois, uns 3 anos depois, eu conheci um cara que foi fundamental, assim, também nessa construção para a gente chegar no Em Mim, que é o Marcelo Cruz, que é um baixista, que me apresentou, foi o baterista que tocava comigo, o Jorge Ramude. Ele falou, Má, tem um cara aqui que toca baixo, muito gente boa. E aí, conhecendo o Marcelo Cruz, ele tinha um home studio na chácara dele em Hortolândia. E ele falou pra mim um dia, ele falou, Má, eu gosto de tocar covers, enfim, fazer versões, mas a minha onda é o autoral, você tem alguma coisa? Aí acendeu a chama, falei, cara, eu tenho vários cadernos, vamos ver o que a gente sai, o que sai
1: que
2: aqui.
1: Que sai dali.
2: Então a gente fez um intensivão, assim, durante um ano, estudando, foi onde eu conheci o universo de produção... Foi onde eu comecei a entender sobre timbre, sobre a construção da música, né? De uma outra forma, dos arranjos. Então a gente fez esse intensivão no estúdio dele e a gente produziu 4 canções, né? A princípio. No final do ano, ele fechou, a gente fechou o estúdio. Voltei pra minha casa, porque eu passava semanas na casa dele também, né? Fechou o estúdio e ele foi viajar com a família dele. E nessa viagem ele me liga, né? Porque ele também é capricorniano, faz aniversário em janeiro, no comecinho, o meu é dia 4. Ele me ligou no dia 5. Ele falou, Má, infelizmente eu não tenho uma boa notícia pra te dar. O meu estúdio foi roubado. E todo o material que a gente produziu ao longo do ano todo, levaram o computador, levaram o baixo, levaram o teclado, levaram guitarra. Levaram tudo do estúdio dele. Então isso foi um balde de água fria pra gente.
1: Nossa, que tristeza.
2: Porque a gente teve tanto detalhe, tantos aprendizados ali, tanto laboratório, né?
1: Claro.
2: Ao longo de um ano inteiro. Então aí a gente perdeu esse projeto, aí ele ficou no momento dele também que a gente deu um tempo nesse projeto, continuamos fazendo as apresentações. E aí um dia eu falei pra ele, aí vamos retomar aquele projeto? Ele falou, bora, acho que agora é o momento, uns 2 anos depois disso. E aí eu chego no Maurício Cajueiro, que eu pensei assim, então eu vou pensar num estúdio que eu acho muito bacana aqui em Campinas, de quando eu escuto, eu gosto de tudo que eu escuto, da mixagem, masterização. Mandei uma mensagem pro Maurício Cajueiro, falei, olha, gostei do seu estúdio, gostaria de trabalhar com você, queria fazer um orçamento e tal. E aí ele falou, vem aqui tomar um café comigo. E nessa de tomar um café com ele, foi com o violão. E as músicas que eu já... As únicas coisas que eu tinha era eu e o violão, porque registro não tinha mais nada. Então ele falou, canta pra mim aqui o que vocês fizeram e tal. E a gente começou eu comecei a tocar essas músicas. E aí houve uma coisa muito curiosa. Eu me apresentava nessa época, se não me engano, 2017. Eu me apresentava no Bajubar, que ficava na Avenida Andrade Neves, né? Perto do Castelo, em Campinas.
1: Aqui, estamos aqui, na Andrade Neves.
2: Exatamente. Então, o Bajubar foi um lugar que eu fiquei totalmente residente da casa, assim. Toda semana eu tinha apresentações. E comentando sobre os valores da gravação, porque quando eu fiz o orçamento com o Caju e tal, eu falei, tá, legal. Tem um orçamento, mas como chegarei nesse valor dinheiro. Um dia, quem sabe? E numa conversa de bar, de fim de noite, com o dono do bar, o proprietário, que era o Gustavo Miller e a Paulinha, e ele falou, não, Má, que isso, eu pago essa demo pra você. Eu falei, não, mas eu não tô te pedindo nada, tá? É só uma conversa. Ou senão eu posso reverter em show, apresentação ali. Não, eu não quero nada, eu acredito no seu talento e eu pago essas três músicas pra você fazer no estúdio. E aí eu fiquei naquela papo de fim de bar, de fim de noite.
1: Fim de noite não vai rolar.
2: Ninguém não vai rolar. Pois a gente marcou o dia e o horário, ele apareceu no dia e o horário no estúdio. E aí, comentando isso com o Cajueiro, ele falou, opa, em 20 anos de carreira na minha vida, eu nunca vi um dono de bar pagar uma demo para um artista. Então ele falou, eu não vou ser eu o louco de quebrar essa corrente.
1: Não,
2: né?
1: Vamos fazer.
2: E aí a gente produziu o que foi o orçamento inicial para três músicas. O Caju acabou virando o guitarrista da banda. A gente virou amigos mesmo, virou uma grande amizade. E que está na banda
1: e
2: até hoje.
1: E as três viraram sete.
2: E as três viraram sete e dois videoclipes.
1: Poxa, que legal.
2: E aí a gente começou a produzir sem parar, assim. Então, em mim, ele veio toda essa trajetória. Começou comigo, que encontrei com o Marcelo Cruz, que passou para... Aí eu, Marcelo Cruz e Maurício trabalhando nos arranjos, porque eu já trazia no violão a ideia. Então, a partir dessa ideia, a gente agregava e ia aperfeiçoando melhor o arranjo. E aí virou um núcleo de composição mesmo. E aí veio todas essas outras canções.
1: E aí vocês gravaram em 2020?
2: Gravamos em 2021 mesmo. Josias, que foi o primeiro single, ele é de 2017, 2018. Que foi dessa primeira conversa das três. Veio, se não me engano, Josias, Sinais e... Ai, agora uma agora que eu não me lembro.
1: Eu te perguntei isso porque 2020 tivemos a pandemia, né? Que deve ter dado uma bagunçada geral aí.
2: No meio disso tivemos uma pandemia.
1: Tivemos uma pandemia 2020 e 21, ainda estava rolando a pandemia, né?
2: Estava rolando, sim.
1: A pandemia começou, digamos, a refluir, as coisas começaram a reabrir, shows e tudo, final de 21, né? Outubro.
2: Bem no final, comecei em 22 ali, por aí.
1: Comecei em 22, então para lançar um CD nessa época, para gravar já deve ter sido complicado.
2: Para gravar foi bem difícil. A gente teve que se preocupar totalmente com as questões de higiene, segurança,
1: máscaras,
2: que ninguém podia se colocar em risco, né? Apesar da gente estar fazendo uma coisa que a gente ama, num momento crítico, a gente tinha que tomar o cuidado. Então muita coisa foi produzida de casa, gravada de casa, trocada por mensagens. E dentro desse processo da pandemia foi onde surgiu... me lembrei, a canção Quem Diria.
1: Quem Diria.
2: A canção Quem Diria. E aí, nesse processo da pandemia, como eu tava conversando com você, eu falei pra uma amiga minha, né? Falei, olha, eu vou gravar um videoclipe. Ela falou, você tá maluca, Marília, a gente tá na pandemia. Eu falei, digo mais.
1: Na praia.
2: Vai ser na praia. Ela falou, essa menina surtou. E depois, quando ela viu, ela tava trabalhando na produção do clipe, né?
1: Olha,
2: e aí foi a gente trabalhou muito nessa questão da pandemia, porque eu estava num momento da minha vida que eu estava lançando o álbum, então era aquele momento de ascensão, né? Que todo artista espera.
1: Realização.
2: E aí a ideia do clipe foi justamente essa, tipo, o artista que chega lá, mas chega lá pra quem? Tá com uma grande produção, um grande álbum, um show maravilhoso, cantando pra uma câmera num lugar vazio. Então, a gente trabalhou muito em cima dessa pegada da pandemia na primeira música, que foi Quem Diria, que o clipe foi todo produzido no apartamento do Caju, inclusive. E a gente teve que ficar agendando horários, que músico entrava, saía pra fazer a troca, pra higienizar o lugar, pra ninguém correr risco nenhum. Tava um pouco mais flexível, mas nem tanto. Então a gente teve todo esse cuidado. E a Meia Luz, ela veio como uma canção, se vocês puderem conferir o videoclipe dela, ela é uma canção com uma banda extraordinária, num lugar magnífico, mas tocando pra ninguém. Sabe? Tipo, porque era essa a sensação, tocando pra câmera. Entendeu? Tanto que eu fui fazer as
1: imaginando
2: partes.
1: Que tinha muita gente do outro lado assistindo em algum momento.
2: Exatamente, em algum momento. E o lance da praia foi muito louco, porque se você percebe, só tem eu na praia. Não tem mais ninguém, eu e a equipe, na praia. Porque a gente pegou, assim, no momento de flexibilização, que já podia fazer algumas coisas assim, então a gente falou, vamos, agora a gente vai pra praia. E aí se concluiu as duas partes do clipe, né? Uma em Campinas e a outra na praia. Que a gente gravou em Puruba. Foi muito bacana, assim. Então, tem pandemia, teve lançamento, teve produção de videoclipe, teve quem produziu, um dos roteiristas do videoclipe de Quem Diria, o Daniel de Almeida, né? Que é o nosso Dani Oscar.
1: É, participou do filme Ainda Estou Aqui, é um cara sensacional.
2: Não, ele é sensacional.
1: Conheci ele fazendo teatro no SESI.
2: Sim, olha só. Eu conheço o Dani, acho que já tem uns 15 anos, mais ou menos. E aí eu sempre gostei muito das ideias dele. Eu falei, Dani, você não quer fazer um roteiro de um clipe meu, não?
1: Olha,
2: bora fazer junto? Ele falou, topo, vambora. Então, muita coisa que tem ali é do olhar dele, da sensibilidade dele. E a gente tem um detalhe muito grande em tudo isso, né? Uhum. Fazendo tudo sem recurso.
1: É, então.
2: Que é o que mais...
1: Que é o que é, o milagre é esse. Porque se tivesse dinheiro sobrando, você faz na pandemia, sem pandemia e tal.
2: Exato.
1: Mas assim, com todas essas dificuldades e sem grana.
2: Sem grana. Eu, graças a Deus, eu tenho muitos parceiros. Muita gente que incentiva, que apoia, que soma. Então, assim, tem a galera do audiovisual que trabalha comigo, que é muito bacana. Tem os meninos do estúdio, tem a Bandaça, tem parceria com jornalista. Então, assim, a gente...
1: O Adriano Rosa, nosso amigo, que é fotógrafo, que foi o cara que me apresentou a você. Falou, olha, tem uma cantora sensacional, tal, tá lançando um CD. Nessa época, 21 para 22, assim.
2: Sim, o Adriano é um cara fantástico, ele é muito coração.
1: E é compositor, letrista, né?
2: Totalmente.
1: Ótimo.
2: Com uma sensibilidade incrível, com um olhar muito profundo para muitos assuntos difíceis até de falar, mas ele consegue tirar o peso, porém trazer a consciência. Então, o Adriano, ele é um cara muito coração, muito amor, muito do bem, sabe? E é um cara fã pra caramba, né? Porque como eu tava dizendo...
1: Eu acho que todos esses teus apoiadores, no fundo, também são teus fãs, né? Eles gostam da música que você faz, acreditam no teu talento e querem colaborar, né?
2: É, e a moeda de troca pra fazer tudo isso acontecer foi a própria música, né? Então, assim, pô, gostei, não, topo fazer. Os últimos trabalhos que eu fiz com a Uli Costa, dos últimos singles, foi a Gabi Pericinotto, Marcel Della Vecchia, que é o pessoal do Mostra Curta, daqui de Campinas. Então, porque eu gosto muito da... Quando eu penso em som, eu também penso em imagem. Então, associar a minha música à imagem, a cinema, a esse contexto, pô, pra mim é uma... As duas coisas caminham juntas. Acho que a imagem fica muito clara, assim, do que você quer dizer, né? Quando você ouve, aí quando você acompanha de uma imagem junto, aí a mensagem fica muito reforçada e você consegue entregar de fato o que tá na mente, né?
1: Vamos começar ouvindo, então, do CD Em Mim. Você já falou do Amei a Luz, que eu até escrevi aqui Amei a Luz, mas aqui eu coloquei A Beira-Mar, porque fala de
2: a Beira-Mar.
1: Né? Exatamente. Aí eu escrevi num lugar, eu escrevi certo aqui no roteiro, e na outra eu escrevi A Beira-Mar. Que é uma canção bem swingada, que fala sobre encontro romântico à beira-mar para brindar o amor e brindar a vida.
2: Isso.
1: Depois temos Sinais, eu escrevi aqui ouvindo, que fala sobre um amor não correspondido. Tudo se resume apenas em desejo sem paixão, só você não vê. Quem sabe possa compreender em forma de canção. E que tem um solo de guitarra certeiro. Isso é uma coisa assim, uma... Você cria umas ficções ou isso é meio autobiográfico? Você escreve para alguém ou são coisas que passam na tua cabeça?
2: É, o Em Mim, eu posso dizer que ele é do começo ao fim autobiográfico. Totalmente autobiográfico. Totalmente. Eu resolvi dar esse título de Em Mim porque eu acho que às vezes a gente acaba buscando tantas respostas no externo ou no outro, quando mais fácil é a gente olhar para dentro de si.
1: Sim.
2: Então, quando eu comecei a identificar muitas coisas, tipo a canção A Meia Luz, quando a gente fala de pandemia, cara, tudo que a gente queria poder naquele momento é brindar o amor e a vida. Você entendeu?
1: As pessoas
2: estavam morrendo.
1: As pessoas estavam morrendo.
2: Absurdamente, assim. Então, pô, quem que não queria brindar o amor e a vida? falar sobre possibilidades.
1: E ir para uma praia, ir para um lugar aberto,
2: exato,
1: que a gente ficou confinado, né?
2: Exatamente, então foi uma conexão com espiritualidade, uma conexão comigo mesma, de entender tudo o que estava acontecendo no externo, buscando as respostas dentro de mim, olhando para o espelho mesmo.
1: Sim.
2: Mas isso requer muita coragem, né? Para você olhar para o espelho e buscar as respostas dentro de você. É mais fácil culpar o outro, ou procurar no outro, quando na verdade não. E Sinais, ela é uma música bem... pra mim, ela é uma música engraçadinha. É, porque é uma situação que acontece, aquela que você tá num lugar e você idealiza uma pessoa, mas você não quer, de fato, aquela pessoa na tua vida. É só aquele flerte, né?
1: Sim.
2: E aí a pessoa ainda não se liga. Todo mundo já percebeu, menos
1: ela
2: a pessoa.
1: Percebeu.
2: Então, quem sabe a música chega até ela, né? Então é essa música que ela fala desses encontros engraçados que a vida às vezes nos proporciona.
1: Depois a gente vai ouvir Josias, você já até citou, né? E aí tem a participação da Morena Rosa, aí você pode falar um pouco sobre a Morena. É uma canção que fala de um típico cidadão brasileiro, Josias, e aí na letra fala sem carteirinha, que alimenta a sua vida com bebida e rebeldia. E aí a música se funde com letras em inglês que me lembraram do assassinato de George Floyd e do movimento Black Lives Matter, porque eu acho que aí tem a ver com a Morena Rose, que você já me contou que ela é uma rapper e tal.
2: Sim, a Morena é de Houston, Texas, e Josias, lá na Vila Bela, o Josias existe,
1: ele
2: tá?
1: Ele existe.
2: Eu procurei ele depois de um tempo, não consegui encontrá-lo, porque... Faz alguns bons anos, né? Mas o Josias, ele é assim, ele chegou na rodinha de violão que a gente tava um dia e ele gostava muito, aquilo pra ele era uma válvula de escape depois do trabalho, encontrar aquela molecada fazendo um som ali numa praça, na rua, né? E aí, ele chegava, conversava com a cervejinha dele, todo felizão, e um dia ele chegou muito estressado. Um desses dias ele chegou, eu tô de cara... Eu tô fedendo, eu trabalho como... Acho que ele trabalhava como pedreiro na época, alguma coisa assim. E aí ele falou que as pessoas, que ele trabalhava o dia inteiro, né? Ele não via a cor do dinheiro dele, pra onde que ia. Ele sustentava a família. Tinha duas filhas na mesma escola que eu ainda, que era no Padre Silva. Então ele ficava na labuta ali o dia inteiro e por ele estar no ônibus, a galera saía de perto dele porque falava que ele tava fedendo. E aí a carteirinha veio da sacada porque ele foi fazer alguma coisa naquele dia. Que ele não tinha o título de eleitor. E o cara falou, então você não é um cidadão brasileiro.
1: Nossa.
2: Aí ele falou assim, como assim? Ele tava indignado. Ele falou, eu não sou um cidadão brasileiro porque eu não tenho um título de eleitor.
1: Carteirinha.
2: Aí eu falei, não, você é um cidadão brasileiro. Você cumpre com as suas obrigações, você paga os seus impostos. Então, assim, é um cidadão brasileiro sem carteirinha.
1: Sem carteirinha.
2: Então por isso que eu falo, cidadão brasileiro sem carteirinha. Que, na verdade, a carteirinha é o título, que eu acho que não é um título que vai dizer se você é ou não
1: claro
2: um cidadão.
1: Que não.
2: Então ele estava muito indignado com tudo isso. Ele foi, eu trabalho o dia inteiro, todo dia. Eu chego, não vejo a cor do dinheiro, isso é um absurdo. Eu fico agoniado. Minhas filhas estão na escola, sabe? Aprendendo coisas que não estão agregando muito, assim, para estar tá aprendendo na escola, na vida. E eu fui relatando isso. E aí eu falei, cara, isso daí é para além de Josias. É Josias, é Maria, é Joana, é João. É o cidadão brasileiro que trabalha todo dia, que entrega o seu melhor nessa escala absurda, 6x1. E ainda vem suado no final do dia, ainda criticado porque tá fedendo. Pô, o cara tava trabalhando. Então, assim, eu vi nisso, eu falei, cara, isso daí é para além de um homem só. Isso são
1: Brasil,
2: as pessoas.
1: E se for ver, transcende até em termos mundiais os trabalhadores do mundo, né?
2: Exatamente. E essa denúncia, né, do próprio racismo, porque José é um cara negro. Então, aí quando a Morena chega nessa cena, antes da Morena teve
1: Como é que você conheceu ela?
2: A Morena foi assim, tinha
1: alguém,
2: na Casa de Cultura Tainã.
1: Vocês deviam ter alguém conhecido em comum, provavelmente, não?
2: Sim, eu cheguei num evento que era o Sarau das Aliadas, que ele acontecia na Casa de Cultura Tainã, que eu organizava ele na época, era a produtora Cibele Rodrigues, e aí ela falou, Má, tá rolando um sarau aqui, você não quer vir pra cá? A gente tava no evento e foi pra lá. Quando eu cheguei lá, a Morena já estava lá com o tradutor dela, que chama Tainã também, o Tainã Henrique. E aí ele foi traduzindo algumas coisas pra ela, e nessa de eu pegar o violão e cantar uma música, ela ouviu o Josias e ela falou, não, eu quero fazer um rap nessa música aqui.
1: Olha.
2: Eu adorei a pegada, o groove.
1: E você já achava que cabia, né?
2: Sempre achei. Quando eu já pensei em Josias, eu pensei, tem que ter um rap nessa música. E aí foi onde a gente fez essa conexão. Mas um pouquinho antes disso, Josias já tinha sido gravada, né? Já tinha sido gravada com parceria com o MC de Hortolândia, chamado Smooth.
1: A gente vai tocar essa gravação daqui a pouco.
2: Que é a primeira versão, aliás, que quando eu pensei no Josias, que eu gostaria de ter um rap, eu acabei estendendo esse convite a alguns MCs, algumas manas MCs também. E aí eu recebi o retorno, e quando eu li a letra do Smooth, eu falei, cara, é isso aqui. Ele entendeu perfeitamente do lugar que eu estou falando, exatamente do que eu estou dizendo. Então foi a primeira letra que ele fala, mãos calejadas, nasceu no gueto. É maravilhoso, é potente, é uma denúncia que a gente queria dizer. E aí a Morena chega na versão deluxe, né, que a gente fala. E aí ela falou, tá, mas...
1: Ela puxa a realidade americana do negro, do trabalhador americano, que acaba sendo morto pela polícia.
2: Né? Exatamente. Tanto que quando a gente tá conversando no estúdio, que ela veio ao Brasil, e a gente teve, assim, tipo, 3 horas pra fazer a versão dela, eu falei, olha, eu gostaria que você dissesse um pouco da sua realidade de Houston, no Texas, como que funciona lá pra vocês, negros, entendeu? Como que opera o racismo dentro dessas camadas, né? Ela falou, deixa comigo. E a letra dela, então, tipo assim, ela fala, antes mesmo de iniciar o Black Lives Matter, a gente já estava falando sobre isso, porque já vem antes no movimento dos Estados Unidos, muito antes de Brasil e antes de George Floyd, porque o Josias, essa versão com a Morena, a gente lançou antes do assassinato de George Floyd. E a gente termina a música falando, né, Black Lives Matter.
1: Aí somou, né?
2: Então ela denunciou também a opressão policial, todos os abusos que ele sofre. Então a gente fez essa conexão de quebrada para quebrada, de gueto para gueto, né, eu costumo dizer. Então que a gente consegue o quê? Denunciar que mesmo sendo o Brasil, mesmo sendo Estados Unidos, o racismo ele vai operar de várias formas violentas que vão subtrair, que vão anular, que vão invisibilizar, que vão ser violentos, assassinar.
1: Criminalizar.
2: Então a gente resolveu tocar nessa ferida, sabe? Que é uma coisa que eu trago muito no meu trabalho também.
1: Vamos ouvir então as primeiras 3 faixas do CD Em Mim, da Marília Correia, as 3 composições da Marília, A Meia Luz, depois Sinais e Josias, que tem a participação da rapper americana Morena Roas. Vamos ouvir essas 3 e voltamos em seguida aqui conversando com a Marília Correia.

0: Nós ouvimos aqui no Conexão Regional a cantora e compositora campineira Marília Correia com Josias. Teve participação também da rapper norte-americana Morena Ruas, antes Sinais e a primeira, abrindo o bloco, A Meia Luz. Nesse segundo bloco, a gente continua conversando com a Marília Correia e ouvindo faixas do CD Em Mim, de 2021. Agora a gente vai ouvir Pra Você e Mãe. Aí, ouvindo aqui Pra Você, eu escrevi que nessa música a compositora tem tantas coisas para falar para alguém, mas esse alguém a ignora. Por isso ela fez essa canção para chegar até você pelo rádio. Lembra um pouco da outra, né? Só que agora você já está pensando numa mídia, né, para chegar, né, através do rádio.
1: Sim, na verdade, as barreiras que a gente encontra para surgir boas possibilidades. Então, o tempo, né, que a gente está sempre trabalhando, a gente não consegue ter um tempo de qualidade para parar e desfrutar ou contemplar alguma coisa legal, como, por exemplo, parar num parque, num dia ensolarado, num pôr de sol e ouvir um violão. Isso. Então, ela fala muito disso.
0: E para ser ouvida também,
1: de,
0: né?
1: Para você, então. Tipo, você tem tantas coisas para falar para a pessoa, mas o tempo dela é tão corrido que ela não tem essa sacada de parar para ouvir coisas boas e genuínas. Porque tá sempre correndo. Então, qual é o único momento que a gente para, às vezes? Quando a gente está dirigindo no carro, quando a gente está ouvindo o rádio. Então eu falei, então que isso seja dito através do rádio, né? Vai chegar através do rádio. Ela termina com uma frase que fala: a dor de perder alguém quando morre é enorme, mas ela se torna incabível no peito quando essa pessoa ainda está viva. Então, porque quando a gente tem um sentimento muito bonito, muito genuíno por alguém, e você é ignorado, você não tem aquela atenção, e você tem que lidar com a rejeição, você tem que lidar com as suas camadas de traumas e tudo isso. Então, na hora que a gente para dar esse recado, é só para as pessoas mesmo ter tempo de qualidade, ouvir mais, porque a gente consegue falar muito, né? A gente tem uma boca, a gente fala assim.
0: Outro dia eu li um artigo, o cara falou assim: tem muitos cursos de oratória. Acho que era o Rubem Alves que escreveu isso, professor aqui, um cara sensacional. Falou assim: não tem curso de escutatória. Devia ter curso de escutatória. Exato. Porque as pessoas falam muito, mas quantas ouvem? Quantas prestam atenção em tudo isso que está sendo falado? A gente tem dificuldade, às vezes, de parar e ouvir uma música, ouvir uma pessoa falando, ouvir, né?
1: Sim.
0: Porque é isso, você tem cursos de como falar, como se apresentar em público, mas e quem que está ouvindo, afinal, tudo isso, né? A gente que trabalha em rádio também pensa nisso. Quem será que está nos ouvindo? Será que isso está, né, fazendo sentido, as coisas que a gente fala e tal?
1: Enfim. E ela não fala nem de uma relação amorosa, né? Às vezes, assim, uma simples amizade. Às vezes você está dizendo coisas na amizade que às vezes a pessoa não quer ouvir, porque ela não quer ter aquela consciência. Então ela fecha a porta, ignora, de todas as formas corta o acesso. Mas quando ela resolve encarar aquilo de frente, quando ouve, aí a gente, tipo, fragmenta muitas coisas e dá a importância ao que de fato importa, né?
0: Depois a gente vai ouvir Mãe, que é uma balada que fala sobre a saudade da mãe, das lembranças da roupa limpinha passada na cama, de ser acordada com um beijo. E aí tem uma frase que fala: desculpa andar um pouco tão distante e tal. Eu fiquei pensando, você deve ter pensado na tua mãe. Ela tá aqui, não tá mais, como é que é? Porque às vezes dá uma impressão que também a pessoa só sente mais a falta e a saudade quando perde, né?
1: Não. Eu, devido a essa escala 6x1 de trabalho,

0: trabalho.
1: Acaba nunca encontrando.
0: É, eu fui, durante muitos anos, criada pela minha avó, porque a minha mãe, mãe solteira. Uhum. Então, assim, a minha mãe já chegou a ter períodos que ela tinha 3 empregos, cara. Eu nem sei como uma pessoa era capaz disso.
1: Como é que ela
0: dormia?
1: Então,
0: assim, ela trabalhava... Teve uma época que eu me lembro que ela trabalhava na creche. Ela saía da creche, ela ia estudar, fazer terminar o supletivo. Uhum. Ela terminava o supletivo e ia trampar no Jockey.
1: Nossa.
0: Então, assim, ela ficava das 7 da manhã às 3 da manhã.
1: Nossa, dormia 4 horas.
0: Exatamente. Então, nesse período todo, eu fui muito criada pela minha avó. Então, tenho muitas lembranças. Olha que louco, né? Por conta de uma escala que você tem que trabalhar,
1: Quase como se a tua mãe tivesse te abandonado, né? Mas não foi.
0: Em função de trabalho, porque ela tinha 2 filhos para criar.
1: Sozinha.
0: Então, eu venho de uma família que predominantemente é mulheres.
1: Só mulheres.
0: Somente
1: mulheres.
0: A minha avó, as minhas tias, a minha mãe. Então, assim, é uma família... A minha mãe são 3 irmãs e 1 irmão. Que faleceu, então assim, você foi só mulher.
1: Os homens morrem. Ou eles somem ou eles morrem.
0: Sai pra comprar cigarro.
1: Sai pra comprar cigarro, não volta ou morre.
0: Então,
1: e teve as mulheres. Coisas... Bom, o Brasil hoje é 25%, 30% das famílias são chefiadas por mulheres por conta disso.
0: Exatamente.
1: Não é porque elas queiram.
0: Exatamente.
1: É porque elas acabaram ficando sozinhas.
0: É a opção
1: com os filhos
0: que tem, infelizmente.
1: A opção que tem é tomar a frente.
0: E não vem na testa de nenhum cara falando que isso vai ser assim, né?
1: Não.
0: Na conquista tudo é lindo, todos vão ser pais excelentes.
1: Não.
0: Porém, na realidade, a gente vê que não é assim.
1: O cara some, o cara morre por doença ou porque às vezes é assassinado, violência e tudo.
0: É, o pai da minha mãe, ele faleceu com 45 anos de idade de alcoolismo.
1: Então.
0: Então, assim, bem. Então tem todas essas camadas.
1: É.
0: De sempre mulheres, assim, tendo. Eu não costumo dizer muito guerreira porque desumaniza um pouco, sabe? Mas mulheres fortes, mulheres que foram em busca ali.
1: Que tiveram que ser fortes.
0: Tiveram
1: também,
0: que.
1: Né?
0: Não tiveram escolhas,
1: opção,
0: né?
1: Não tinha opção.
0: Então, dentro dessa escala terrível de que os filhos passam mais tempo com as avós, que também não é ruim.
1: Não.
0: É terrível porque, assim, eu gostaria de ter lembranças com a minha mãe da minha infância.
1: Mais com a tua mãe, você tem mais com a tua avó.
0: Exatamente. Aí depois de uma certa idade,
1: aí
0: que a minha mãe
1: entendeu.
0: Já estava mais estabilizada na vida, ela começou a frear um pouco, né, essa coisa de 3 empregos,
1: sim,
0: de 2 empregos.
1: Sim.
0: Então, quando...
1: E aí você fez essa música...
0: Quando eu saí, isso, quando eu saio de casa, por volta dos meus 20 anos de idade, 19, 20 anos de idade, eu passei 15 anos morando longe da minha mãe. Longe, assim, dentro da mesma cidade, mas a gente não se encontrava muito, a gente se falava. E eu acabei indo em busca dos meus sonhos, traçando o meu caminho. E é um caminho muito solitário, né? Porque a nossa base, a nossa estrutura é a nossa família.
1: Sim.
0: E a minha mãe sempre me deu muito apoio em tudo que eu decidi fazer. Então, no momento que eu tava no meu quarto, sozinha, eu pensei, cara, era um amor tão genuíno quando eu era acordada pela minha mãe pra ir pra creche, que ela vestia a minha roupa. Eu acordava, a roupa já tava ali passadinha. Eu sentia aquele cheiro de café de manhã. Então, são coisas, assim, muito particulares, porém que acessam lembranças muito positivas, muito legais,
1: sim,
0: assim, em outras pessoas.
1: Sim.
0: Uma vez uma moça me falou assim, olha, eu ouvi a tua música Mãe, e na hora que você canta Aroma da Manhã, Café, eu me emocionei, eu chorei, porque me transportou lá pra minha família, pro meu pai, numa situação X. Então, assim, fiquei distante... Não gostaria de ter ficado mais próxima, mas a gente sabe quando a gente é mais novo, meio cabeça dura, a gente quer viver a nossa vida, a gente quer desbravar os nossos sonhos. Então é.
1: Mas
0: é
1: importante que ela tá aí.
0: E ela está viva, ela está aí. Então, nesse momento de solidão.
1: De alguma forma vocês refizeram essa.
0: Sim, nesse momento de solidão, transformei em solitude, né? E foi, e foi uma coisa de coração aberto.
1: Música.
0: Era tudo que eu estava sentindo ali naquele momento em relação à minha mãe.
1: Legal.
0: Aí na pandemia, inclusive, eu voltei a morar com a minha mãe, né?
1: Aí foi bom.
0: E aí a gente hoje está conectada mais do que nunca.
1: Muito
0: assim.
1: Bem. Vamos ouvir então Marília Correia com Pra Você e Mãe, 2 composições da Marília Correia que estão no CD Em Mim de 2021. E voltamos em seguida conversando aqui com a

0: Nós ouvimos aqui no Conexão Regional a cantora e compositora campineira Marília Correia com a música Mãe, e para você, duas composições da Marília que estão no CD Em Mim, foi lançado em 2021, e agora vamos ouvir as duas últimas faixas desse CD, que são Onde Está o Amor e Quem Diria. Aí, Onde Está o Amor, ouvindo, eu anotei aqui que é uma canção que questiona o que acontece com a sociedade. Diminui o amor, diminuiu o amor, aumentou a violência e a paciência escorre para o esgoto. Constata que houve um aumento na intolerância. Moradores de rua sendo incendiados e quem tenta ajudar acaba sendo espancado. Onde está o amor? Essa, sim, acho que é bem uma música assim, né, de denúncia da realidade, né, do,
1: sim,
0: do que a gente tem vivido nos últimos anos no Brasil, né?
1: Onde Está o Amor foi uma canção que surgiu de uma manhã, ligando a TV, vendo o noticiário, e não me lembro agora o ano que foi, mas teve uma galera em São Paulo que o hobby deles na época estava sendo atear fogo em moradores de rua. E aí o que me chamou a atenção é que teve um grupo que fez isso, né? Incendiou o cara que estava dormindo no ponto de ônibus, e um outro rapaz que tentou ajudar o cara que estava sofrendo a agressão, ele apanhou junto. Eu falo por isso, quem tenta ajudar acaba ainda sendo espancado. Apanha, né? Então, onde que está o amor? Eu não tenho a fórmula de onde ele está. É uma pergunta, né? Uhum. Aonde está o amor? O amor pelo próximo, o amor, uhum, pela vida, o respeito, o amor romântico também. Uhum. O amor no seu todo, né? Então, foi uma situação que me doeu muito, sabe? Porque eu pensei, cara, você tenta fazer a coisa certa, o cara já tem as condições completamente difíceis,
0: já mora
1: na rua. Uhum. Então, assim, você vai... E o cara morreu ainda, né? É. E o que foi espancado foi brutalmente espancado, quase morreu também. Então, isso me fez questionar sobre a humanidade, o que está acontecendo com a gente. É. Né? Paciência, quando eu falo paciência escorre para o esgoto, é porque cada dia ela está mais escassa. É. Cada dia ela está mais difícil, cada dia tem menos paciência, sabe? Cada dia tem mais explosão.
0: E essa violência, essa gratuita, assim,
1: gratuita,
0: né?
1: Por diversão.
0: Por diversão.
1: Cara, não possível, né?
0: Um sadismo absurdo.
1: Então, foi uma...
0: Isso já tinha acontecido muito antes, quando incendiaram o Índio lá em Brasília, né? O Galdino. Acho que tem uns 30 anos.
1: Galdino.
0: Tinha parado, mas de vez em quando a gente vê, assim, ou envenenam ou tá com fogo em morador,
1: exato,
0: de rua, é uma coisa...
1: Coloca veneno na bebida.
0: Terrível, coloca veneno na bebida.
1: Então, todo esse contexto que tava rolando, assim, foi um... Saiu de uma canetada só,
0: saiu,
1: eu falo, né? Falei, cara, onde tá o amor? E
0: tudo isso. É uma pergunta, e depois a outra faixa é quem diria, também é uma pergunta. E aí, mas aí já é um outro tema.
1: É
0: uma paixão arrebatadora, misteriosa, enfim.
1: Na verdade, Quem Diria é uma canção que... Agora eu vou falar assim, eu como mulher negra, a gente não acredita, eu não acredito no amor romântico da Disney, eu não acredito no amor romântico de Hollywood, porque todos esses amores românticos não incluem corpos como o meu.
0: Não.
1: Mulheres como eu não são amadas nesse amor romântico.
0: Não, as princesinhas,
1: entendeu?
0: Cinderelas da vida.
1: Eu precisei desassociar essa imagem para poder entender que sim, eu poderia ser amada.
0: Sim.
1: Porque até então eu falava, então o amor não é para mim.
0: É.
1: E isso é muito triste, porque a gente passa a não acreditar, a gente se fecha, e quando aparecem as oportunidades genuínas, verdadeiras, naturais,
0: você
1: a gente está tão cega de tudo isso que a gente não consegue identificar e não acredita. Então a gente acaba se privando de ser amada, porque amar é uma coisa, você tem que também saber ser amado.
0: Sim.
1: Então a música Quem Diria, ela fala justamente disso, da possibilidade de me abrir para um amor verdadeiro, fora de todas essas camadas,
0: sim,
1: de princesas, entendeu? Todos aqueles amores que são sempre magras, loiras, olhos azuis, idealizados. Não, eu falei, então, o meu corpo não é amado, será que um dia alguém vai gostar? Sim, vai gostar.
0: Sim.
1: Então, fazendo essa desconstrução, que eu costumo dizer... A palavra sumiu aqui, mas me desconstruir mesmo, para construir uma narrativa que me encaixa.
0: Sim.
1: Uma narrativa que eu traga possibilidades.
0: É, isso tem, acho que tem a ver com essa coisa das referências. Eu já ouvi muito falar sobre isso, né? Por que que é importante você ter mulheres negras, LGBTs em determinadas situações? Porque crianças que estão vindo aí, de repente elas falam, poxa, então isso também pode ser para mim, essa profissão,
1: exatamente,
0: também pode ser para mim. Porque durante muito tempo, e até hoje o racismo está aí forte e tal, era aquela coisa assim, uma repórter da Globo Negra, que era a Glória Maria, foi a primeira. E aí um dia foi entrar no hotel, o cara falou, não, mas negro é pelo elevador de serviço. Ela falou, que história é essa?
1: Exatamente.
0: E ela peitou.
1: Exatamente.
0: E ela foi a pioneira nessa história de repórter. Então, outras que vieram, todas que vieram, falaram, a Glória Maria era a minha referência.
1: Totalmente.
0: Porque se ela podia, então eu podia, tudo
1: e é
0: era.
1: É sempre importante ter a referência, cê, né? Pra gente poder se ver.
0: É, porque senão você olha lá e assim, você falou da Disney, era sempre aquelas princesinhas
1: aonde
0: brancas,
1: eu me
0: da
1: vejo
0: Branca
1: na
0: neve.
1: Branca de Neve.
0: Onde que você vai
1: na
0: se
1: Cinderela,
0: ver?
1: Na Cinderela. É. Na Rapunzel, seja não, qualquer um.
0: Pois
1: hoje
0: é.
1: Tem desenhos.
0: Aí eles
1: que,
0: começam
1: pô,
0: a fazer
1: muito...
0: Moana, começam
1: exato.
0: A fazer
1: porque
0: a
1: precisa,
0: Índia.
1: Precisa, cara. A gente é. Fala de uma pluralidade é. De corpos diversos. Não
0: mas
1: é um único corpo.
0: E eles também estão fazendo isso, não é? Eu não acho que seja por uma coisa. É pensando em termos de mercado também. Pensando,
1: ah, lógico,
0: vamos
1: né?
0: fazer uma
1: o
0: princesa mexicana, vamos fazer uma índia, vamos fazer uma havaiana, porque aí eu incluo mais gente para consumir o meu produto.
1: Exato,
0: porque
1: vende mais.
0: Eles
1: né?
0: começaram a se tocar isso. Ué, nós estamos ficando restrito aqui. Essa
1: exatamente.
0: Faixa toda de imigrantes nos Estados Unidos que falam espanhol, então aí de repente aparece Shakira, aparece um monte de cantoras latinas fazendo sucesso lá. Não é porque eles sejam bonzinhos.
1: Não,
0: eles,
1: eu não acredito
0: né?
1: nisso também.
0: Eles estão pensando em termos de atingir mais gente, atingir mercado.
1: Mercado, né?
0: Como as novelas hoje, de repente não tinha negro quase em novela que não fosse escravo ou empregado doméstico.
1: Exatamente.
0: De repente aparece na televisão, nos últimos anos começou a aparecer um monte de novela com negros de classe média. Enfim.
1: Eu me lembro de uma novela que colocaram o Lázaro Ramos como galã.
0: É.
1: E o rebuliço que deu nesse país.
0: É.
1: Como
0: é.
1: Assim?
0: É.
1: O Lázaro Ramos vai ser o galã que fica com um monte de mulher. Por que não?
0: Por que não?
1: Porque o estereótipo do galã já está desenhado no imaginário do brasileiro.
0: Não incluía um negro. Né?
1: Imagina, de
0: não
1: forma
0: incluía.
1: Alguma. Porque corpos negros não são para ser amados nesse dentro dessa ótica, né? Então a gente tem que se descolonizar, se desconstruir para poder encontrar o nosso lugar e sim, a gente tem a possibilidade.
0: Então essa música
1: você,
0: Quem Diria é isso.
1: É, pra você não, desculpa. Quem diria, ela fala, tanto que ela fala, quem diria que você chegaria assim como uma brisa sutil a tocar minha pele. Ela fala todas as situações que estava acontecendo, não estava vendo. Porque eu estava totalmente inserida dentro desse pensamento, desse imaginário.
0: Achar que você
1: não deve ser.
0: Não deve ser pra mim.
1: Cara, e quando a gente descobre que sim, a gente pode ser amada, que eu sou uma mulher maravilhosa, entendeu? Aí muda, vai mudando a perspectiva, sabe? A gente vai tirando uma casquinha assim que a gente tá vivo, tá pulsando. Então é falar totalmente disso, essa canção.
0: Vamos ouvir então Onde Está o Amor e Quem Diria, duas composições da Marília Correia, cantora e compositora, que ela gravou no CD Em Mim de 2021 e voltamos em seguida.

0: Nós ouvimos aqui no Conexão Regional a cantora Marília Correia com Quem Diria e Onde Está o Amor, do CD Em Mim, as duas últimas faixas desse CD. Bom, aí você lançou esse CD em 2021, ainda no meio da pandemia e tal. O que que esse CD te trouxe de coisas legais? Até hoje eu acho que ele ainda está, né, sendo ouvido e tal. A gente está tocando ele aqui pela primeira vez. Você ficou satisfeita com o resultado?
1: Cara, eu acho que as parcerias que agregaram através do lançamento do Em Mim e do processo também de criação desse álbum é o que eu mais gosto, assim, porque eu conheci músicos maravilhosos, talentosíssimos, como, por exemplo, tem G. Ribeiro, em Quem Diria, que é um trompetista que eu gosto muito do trabalho dele, que ele tem uma linguagem, assim, que pra mim ele é o único aqui nessa cidade dentro do que ele faz com os timbres e as escolhas dele. Para cada canção, a precisão.
0: Os músicos tudo. Todos, eu já tinha falado isso para você, mas vou falar agora também aqui no programa, que eu ouvindo assim, poxa, que bandas boas, que músicos bons, assim. Então, isso tudo só acrescenta mais, porque as tuas composições já são legais, você canta muito bem, mas você tá ali acompanhada por músicos ótimos, né? Assim,
1: sim, a gente tá junto já há um bom tempo. O Maurício Cajueiro foi, digamos assim, o penúltimo, né, que entrou pra banda, porque agora a gente tem um integrante novo. Mas essa banda já toca junto há pelo menos 10 anos. Então a gente já tem... É porque é coisa difícil também, né?
0: Sim, é difícil manter.
1: De você manter uma banda durante muito tempo. E aí tem as parcerias que vêm, como eu falei, do G. Ribeiro, da Morena, do Smoozy, Daniel Gon, que é o batera da Orquestra Rock, que é um cara super coração, talentoso demais, que também gravou o álbum Em Mim. Então, assim, as parcerias que se fortaleceram ao longo do Em Mim e o feedback, é lógico que a gente não explodiu em streaming, deu aquele boom, mas assim, a riqueza por trás dos números foi maravilhosa, assim, foi uma coisa que só cresceu pro meu crescimento pessoal.
0: E o CD acaba sendo um cartão de visitas, né?
1: Totalmente.
0: Você fala, olha, eu tenho isso aqui. Aí a pessoa pode ouvir, você pode ouvir as pessoas te conhecerem através do CD. Porque antes você fazia shows, então se a pessoa não fosse te ver, como é que eu, não, né? Como é que eu ouço, né? Então você tem um trabalho registrado e tal.
1: E Em Mim também foi uma... para concretizar... um trabalho que iniciou lá atrás, com canções, ou Em Mim, eles são canções que eu compus quando eu tinha os meus 16, 17, 18,
0: é um
1: até os 19 anos, assim. Então eram canções que estavam naquele sonho de um dia eu quero gravar um álbum. Então eu resgatei todas essas canções como um plano de partida inicial e concluí esse trabalho, assim, de uma forma que eu fiquei muito feliz e muito satisfeita.
0: Agora a gente vai dar um salto para 2025, para 26, que é esse projeto Preta, Rosa e Caju. É um EP, são quatro músicas, né? A gente vai tocar, falar um pouco sobre ele, e depois vamos tocar mais algumas gravações aqui, digamos, soltas, assim, né?
1: Singles,
0: né? Fala um pouco do Preta, Rosa e Caju, como é que surgiu. É uma junção tua com o Adriano Rosa, que a gente já falou aqui, letrista, e com o Maurício Cajueiro, né?
1: Isso, por isso que é Preta, Rosa e Caju, Rosa, né? Então, porque eu tenho um poema também, que ele se chama Preta, né?
0: Também,
1: então aí a gente tirou essa ideia. Preta, Rosa e Caju surgiu, assim, de uma conversa no fim de tarde, onde o Adriano Rosa, ele me apresentou umas canções, que ele é um ótimo compositor, né? Ele falou, Má, eu tenho muita vontade de você gravar minhas músicas. Você não quer? Eu te trago uma pasta cheia, você escolhe o que você quer fazer? Vamos fazer uma curadoria, a gente desenvolve e traz o Caju para esse projeto, para os arranjos também, com a pegada que ele traz, que o Adriano também conversa muito, dialoga muito com o rock, com o blues, né? Então eu falei, cara, bora, fizemos uma primeira reunião para fazer uma curadoria das músicas, decidimos as músicas que entrariam pro projeto, e aí decidimos o nome, Preta, Rosa, Caju. Então Preta, Rosa, Caju é um projeto paralelo meu, com assim, cada um doando um pouco de si, sabe? Então foi uma mistura muito maluca que saiu dessas três mentes aqui, abstratas.
0: A gente vai começar ouvindo então esse EP Preta, Rosa e Caju. Vou tocar duas e depois as outras duas. As duas primeiras são Passo em Falso e Billy. O Passo em Falso começa falando onde termina o asfalto, e aí fala, é o Passo em Falso, vacilou, a vida vai. Uma canção sobre os riscos da falta de atenção na vida e com um arranjo musical que acompanha brilhantemente a intenção da letra. Acho que fala um pouco sobre essa coisa, né, da periferia,
1: da escassez, da violência,
0: da dificuldade.
1: Sim,
0: e eu fico pensando onde termina o asfalto, normalmente é num lugar desassistido, pobre. Cara,
1: A música Passa em Falso, ela, na sequência do lançamento dela, teve aquela situação do Rio de Janeiro, que a polícia invadiu o Rio de Janeiro. O Rio de Janeiro não, a favela.
0: A favela lá do...
1: E lá no meio dançou todo mundo, né? Quem era e quem não era, tava na linha de tiro.
0: Ficou aquele monte de corpos.
1: Então é exatamente sobre esse tipo de situação, sabe? O Passa em Falso, ele é basicamente uma denúncia sobre todos essas violências cometidas, né? Até tanto por polícia quanto pelo o abandono do Estado. Então a gente resolveu tocar, porque isso faz parte de Marília também, né?
0: Sim.
1: Eu gosto muito de trazer esses temas. Eu gosto muito que as pessoas pensem, né? Se questionem, né? Não aceite qualquer coisa. O que te falam, você... Ai, amém, é isso... E ok, então Passa em Falso, ela veio muito nessa pegada também. E o Adriano colocando de uma forma magnífica essa letra, né?
0: Depois tem Billy, que é uma canção que fala sobre o desaparecimento e o reaparecimento de Billy, que continua não fazendo nada, mas quer saber o que aconteceu. Que amor é esse que você me deu? Esse também é uma coisa, um personagem meio...
1: O personagem Billy veio da inspiração de Billie Jean, né? De Michael Jackson. Então a gente resolveu brincar com essa letra, mas Billy, ele... Pode ser o Billy, pode ser a Billy, então a gente não definiu um gênero, né? Que isso que é o mais legal, assim, pode ser qualquer pessoa. E brincando com essa troca das palavras, né? De sumir, de aparecer. Quem é Billy? É uma incógnita, uma pessoa que existiu. Quem é esse personagem? Nossa, mas machucou o teu coração, aquela coisa. Cara, o que aconteceu, né?
0: O que esse Billy fez? Que essa que Billy fez pra você?
1: Todo mundo que escuta, fala, gente, quem que foi Billy? Quem que essa Billy fez pra você?
0: Nada,
1: falei, cara, Billy foi um personagem fictício. Que foi criado a partir de Billy Jeans, pra gente contar essa história em português também.
0: Vamos ouvir então Marília Correia com Passo em Falso e Billy. As letras são do Adriano Rosa e música do Maurício Cajueiro?
1: Isso mesmo.
0: Mas você tem alguma participação, assim,
1: em letras? Olha, eu costumo falar que eu pego uma coisinha aqui e mudo, mas a obra toda ela já chega
0: a...
1: Ela muda alguma coisa ou outra, contribuo com algumas coisas, mas é mais colocar a minha interpretação.
0: Legal.
1: Mesmo.
0: Vamos ouvir então Marília Correia com Passo em Falso e Billy, de Adriano Rosa e Maurício Cajueiro, do EP Preta, Rosa e Caju, que está em ritmo de lançamento, e voltamos em seguida.

0: Nós ouvimos aqui no Conexão Regional a cantora, compositora campineira Marília Corrêa com Billy e Passo em Falso de Adriano Rosa e Maurício Cajueiro, do EP Preta, Rosa e Caju. Agora a gente ouve as duas últimas faixas, que são Velho Farol e Preta, Rosa e Caju. Sobre Velho Farol, eu escrevi que é uma canção que fala sobre um velho farol que ilumina quem vai chegar na ilha, revela os segredos do mar e traz recordações dos nossos vendavais. Isso também parece uma coisa meio de cinema, assim, meio...
1: É. O Velho Farol, eu costumo pensar nele como pensa num griot, sabe? Aquele cara ou
0: vai dar uma
1: mais velho, que vai ser um guia, que vai mostrar o caminho por todas as vivências que já teve na vida. Sabe, aquela pessoa mais sábia, aquela pessoa que vai te conduzir num mar de reviravolta, sabe? Então o farol, ele serve pra quê, né?
0: É um
1: ele serve pra dar,
0: uma orientação.
1: Então eu penso muito no Velho Farol como um griot, assim, sabe? Como o TC, por exemplo, da Casa de Cultura
0: Tainá.
1: TC
0: é total,
1: sabe?
0: Velho,
1: então é aquela pessoa que você... Pô, que te dá uma direção, que te dá uma base, que te dá um chão pela vivência, pela experiência, pela calma, né?
0: É.
1: De conduzir tudo isso. Então o Velho Farol pra mim, pra gente, ela vem meio muito nisso.
0: Depois, Preta, Rosa e Caju, que fala samba, eu sou de black, rap, baião e blues. Uma canção que fala das muitas influências musicais, afro-religiosas e culturais.
1: Exatamente.
0: Dos compositores, eu acho. Né?
1: O nome...
0: E eu acho que pega pra você também, né? De uma certa
1: totalmente.
0: Forma, você incorpora,
1: porque
0: tem a ver com a tua história, né?
1: Essa foi uma das canções que a gente fez, que eu brinquei um pouco com a letra também. É, Preta, Rosa e Caju, o próprio nome já traz a brasilidade que tem nisso, né? Então quando a gente traz, quando a gente fala de Preta, Rosa e Caju, cajueiro, pô, cajueiro é muito brasileiro isso, né? Então a gente traz, eu falei assim, se a gente tá falando de Preta, Rosa, Caju, de mulher preta, o Adriano Rosa como compositor tendo todo esse filtro para entender essas dinâmicas e a sensibilidade para transformar isso em escrita, e o Caju trazendo isso em musicalidade também, eu falei, cara, isso é uma música brasileira. Então, sendo uma música totalmente brasileira, a gente precisa trazer referências, tanto na letra quanto no arranjo, de elementos brasileiros para compor. Por isso que ela vai de várias pontas, né? Que ela fala de samba, soul, de black, rap, baião e blues. Pelos quatro cantos se juntam Preta, Rosa e Caju. Eu falo que Preta, Rosa e Caju pode até ser perfume.
0: Um
1: aroma Preta, Rosa e Caju,
0: exatamente,
1: né? Mas então a gente quis trazer essa mistura, esse molho. Quando essa música chegou até mim, o arranjo dela, na verdade, né? Eu ouvi e eu tava sentindo que faltava a brasilidade da coisa, sabe? E aí eu entrei em contato com um percussionista que eu amo, que também é da minha banda, que é o Lazinho Batuque. Eu falei, Lazinho, tô te mandando uma música. Ele assim, tá, mas o que você quer que eu faça? Eu falei, bota macumba, bota Brasil.
0: Porque
1: nisso.
0: A letra fala de Exu,
1: coloque. Eu falei, é uma letra muito rica, né? A gente traz muitas referências nessa música. De Dona Ivone, Clementina, Clube da Esquina, o Grajaú, entendeu? A gente vai fazendo tudo isso. E aí ele falou, o que você quer? Eu falei, bota essas referências aí, cara. Essa letra, ela é muito rica pra ela ser um pop, pra ela ser um rock, pra ela ser um blues. Eu vejo muita brasilidade. Então, o nosso painho baiano, né, Lazinho Batuque, com todo o molho dele, agregou muito numa percussão maravilhosa. E a gente tem umas brincadeirinhas que fala da rede, né? Do iglu, se jogar na rede é tudo meu irmão. Então é do iglu ao mundo, entendeu? Então a gente gostou de fazer essa mistura, que no final dá o título da obra toda, né? O Preta, Rosa e Caju.
0: Vamos ouvir então Velho Farol e Preta, Rosa e Caju, do Adriano Rosa e Maurício Cajueiro, na voz da Marília Corrêa. As duas últimas faixas do EP Preta, Rosa e Caju, que está em ritmo de lançamento. E voltamos em seguida aqui conversando com a Marília.

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2: Nós ouvimos a cantora e compositora campineira Marília Corrêa com Preta, Rosa e Caju e Velho Farol de Adriano Rosa e Maurício Cajueiro, do EP Preta, Rosa e Caju, que foi lançado este ano. Estamos aqui falando com a Marília Corrêa sobre mais essas gravações da trajetória dela. Agora a gente vai tocar algumas músicas aqui, alguns singles que eu separei aqui. Um a gente já tinha falado, que é o Josias, que está no Em Mim, mas a gravação original, que é com o Smooth, e eu escrevi aqui, a canção gravada no CD Em Mim ganha a adição de um rap brasileiro que fala da dura realidade de um cidadão brasileiro que nasceu no gueto.
3: Exatamente.
2: Do
3: submundo para o mundo.
2: Exatamente. Depois a gente vai ouvir Dias Sem Você, que fala: eu pensei que seria fácil esquecer você, não consegui te arrancar de mim, mas se um dia você quiser voltar, eu não sei se eu vou estar aqui. Ao final, um solo de teclado meio doido, assim, e fecha a música. Como é que surgiu essa Dia Sem Você?
3: Dia Sem Você, vindo desse diálogo sobre violências, principalmente contra a mulher, Dia Sem Você, ele fala de uma mulher que pode não estar aqui. Uhum. Entendeu? Ela era uma canção romântica. Uhum. Eu tinha pensado a princípio nisso, mas depois entendendo, lendo e a maturidade chegando, eu acabei transportando ela para um outro universo. Porque essa canção no show, ela vem antes de um poema, uhum, que eu falo sobre o feminicídio. Uhum. Então, quando eu falo sobre feminicídio, em seguida eu trago uma canção que fala de alguém que possa não estar aqui, uhum, entendeu? Você pensa que você pode esquecer a pessoa, você pensa que você pode arrancar, uhum, a pessoa de dentro de você. Mas ela nem sempre vai estar aqui, uhum, entendeu? E a mesma coisa eu, se a pessoa de repente volta, pensando num outro plano, né? Uhum. Mais romântico. Às vezes você fica esperando, esperando, vivendo e vivendo em função de algo ou alguém que você esquece de viver por você. Uhum. Você esquece do amor próprio, você esquece, você passa por cima de tudo isso. Uhum. Então quando você se dá conta disso também, aí você não sabe se você vai estar ali esperando o tempo todo. Então ela começou com essa ideia romântica, mas depois eu entendi que ela poderia se transportar,
2: ser um pouco mais ampla
3: para essa ótica do não estar aqui de uma mulher, entendeu? É. Que hoje a gente vive uma taxa de feminicídio absurda.
2: Nossa, absurdo.
3: Cada dia aumenta, cada 3 minutos uma mulher morre assassinada. É. Então eu transportei ela para esse universo mesmo, justamente para associar a mensagem do poema Feminicídio, que são temas delicados, são temas espinhosos, né? Mas a gente precisa falar. Nem todo mundo gosta de falar, nem todo mundo gosta de ouvir. Mas eu acho que a gente tem que reeducar a juventude, principalmente os meninos mais novinhos, aprender desde lá. Mas eu acho que a gente tem que reeducar a juventude, principalmente os meninos mais novinhos, aprender desde lá de cedo que, assim, nossos

0: ter grana no banco.
1: Quer ter paz,
0: eu quero ter paz, eu quero ter saúde, qualidade, tempo com qualidade. Então ela vem muito desse lugar.
1: Depois a gente vai ouvir Jogo Imundo. Fala um pouco dessa.
0: Jogo Imundo tava? Não, Jogo Imundo tá no Paralive.
1: Ah, isso.
0: Jogo Imundo, a gente já volta, que era uma canção que era pra ter entrado no Em Mim,
1: uhum.
0: das mais antigas. Jogo Imundo, ele fala daquelas pessoas que fingem ser o que não são. Uhum. Que aparentemente é uma imagem, só que no íntimo a gente sabe que não é nada daquilo. Então você sustenta uma imagem, um comportamento daquilo que você acredita que você é, mas você sabe que não é. Então é para as pessoas meio falsas, assim, as pessoas que não se encontraram, não se conectaram consigo mesmo. Então isso vai ver problema em tudo, né?
1: É.
0: Alegria incomoda, a pessoa questiona tudo. É. Então, assim, é muito. Eu falo a pessoa, mas é de uma forma ampla, né? Pessoas que se encaixam dentro desse comportamento e desse padrão que hoje a gente vive. Rede social são tantas coisas fakes.
1: Todo mundo é feliz.
0: Então ele fala, Jogo Imundo fala justamente sobre isso. Porque a pessoa bota muito uma banca de tudo isso e no final não é uma pessoa legal, sabe? É. Se apresenta como uma pessoa maravilhosa, mas a gente sabe que não é. Ser humano todo ser humano falha, todo ser humano erra.
1: Claro.
0: Então ninguém é Disneyland ou um mundo perfeito.
1: Pois é.
0: Na conquista tudo é lindo, né? Mas na realidade, embaixo do pano, nem sempre.
1: Vamos ouvir então Josias, com a participação do Smooze, Dia Sem Você, Jogo Imundo, três composições da Marília Correia, na interpretação dela, que a gente pegou aí de algumas gravações na internet, de vídeos e tal, e voltamos em seguida aqui conversando com a Marília.
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0: Nós ouvimos a cantora, compositora campineira Marília Correia com Jogo Imundo, Dia Sem Você e Josias. Neste sétimo bloco, eu achei aqui um vídeo bem antigo, acho 2017, você cantando na revirada cultural, 2019, da CPFL Cultura, cantando Olhos Coloridos.
1: Eu me lembro disso.
0: É curtinho, tem 1 minuto e 45, mas eu achei legal, e achei legal colocar em seguida um poema que chama Preta, que você recitou também em algum show ao vivo. Acho que é de tua autoria?
1: Sim, também.
0: E Baixo Rio do Ed Mota, que nem sei de onde eu peguei isso, mas também você está cantando.
1: Baixo Rio do Ed Mota foi algum ensaio que eu cheguei a gravar alguma coisa, fazer algum registro. Inclusive o próprio Ed Mota comentou, né? Apesar dele estar meio polêmico, assim, com muitos posicionamentos que eu desaprovo, vários deles. Mas ele foi um cara que ouviu, deu um feedback, que gostou, legal. Mandou um áudio pra gente, falei, olha só, onde a música chega, né? Mas Ed Mota era um cara que eu escutava muito, assim, quando eu era mais nova. Hoje não escuto muito, porque também eu acho que tem posicionamentos que não dá pra gente ficar passando pano,
0: exatamente, né?
1: Então, assim, a obra dele...
0: Ele pessoalmente é um cara, hoje em dia, bem complicado.
1: Bem complicado, bem polêmico, bem complicado.
0: O Preta surgiu como? O poema. Você já tinha escrito antes?
1: O Preta surgiu, na verdade, de uma forma muito pejorativa que já me chamaram, a Preta.
0: A Preta.
1: Entendeu? A Preta, de uma forma meio agressiva até. E eu acabei reafirmando, sim, Preta. Com uma noite preta, com ancestralidade, com letramento, com conhecimento de tudo do que é ser eu.
0: Aliás, isso parece um pouco... Parece que as coisas mudaram um pouco nos últimos tempos, porque, assim, eu sou de uma época que você falava assim, não, preto é cor, preto é cor. A pessoa é negra, as pessoas são negras e não sei o quê. E eu vejo a coisa do movimento negro falando assim, vamos reafirmar nossa pretitude, nós somos pretos e tal. Então isso também parece que mudou um pouco até... Porque o preto era uma coisa pejorativa, era isso que você
1: exatamente
0: falou, aquela preta.
1: Exatamente.
0: Aquele preto, não sei o quê e tal.
1: A gente transformou isso.
0: Transforma isso numa
1: identidade,
0: numa identidade afirmativa.
1: Afirmativa.
0: Né?
1: Então o poema Preto, ele veio muito disso, dessa identidade totalmente afirmativa. Sim, sou preta.
0: Sou preta.
1: A preta de quebrada que vocês vão aprender a respeitar.
0: É isso. Vamos ouvir então Marília Correia com Olhos Coloridos, do Macau. Preta e Baixo Rio. O Baixo Rio é do Ed Mota, a composição dele?
1: Sim, Ed Mota.
0: Ed Mota e Preta, que é esse poema que a Marília Correia recita aqui num show. E a gente vai colocar aqui também, porque tem tudo a ver com esses temas que a gente está falando. E voltamos em seguida.

preta, como a noite preta. Ancestralidade, filha de Dandara. Preta, aquela que incomoda quando ocupa espaços e quando mete a cara. Representatividade, com certeza importa. Para as minorias poderem sonhar, se projetar. Olham na minha cara, não sabem a minha história. Mas a cor da minha pele, a cor da minha pele, essa sim incomoda. E o preconceito sem conceito não me impede de voar, lutar e conquistar o meu espaço e o meu lugar. Preta, aquela que levanta e anda, não espera acontecer, independente e forte. A preta de quebrada, que vocês vão aprender a respeitar. Trajetórias, vitórias, lutas e conquistas. Vai ter mulher, e mulher preta sim, ocupando tudo em todo lugar. Resistência. Resistência. Resistência.

0: Nós ouvimos aqui no Conexão Regional Marília Correia com Baixo Rio do Ed Mota, Preta da própria Marília Correia e Olhos Coloridos do Macau. Neste oitavo bloco, a gente vai ouvir aqui duas versões da mesma música que se chama Vicente Blues. Eu peguei uma que é só voz e violão e outra com uma banda ao vivo maravilhosa. Fala um pouco dessa música que também tem uma letra bem interessante.
1: É, Vicente Blues foi um cara que eu conheci na primeira banda que eu tive na minha vida. Então, a primeira banda que eu fiz parte era uma banda de rock and roll, compostas por homens, somente homens, e eu de mulher, lá no meio, também fazendo a voz principal. E no meio desses ensaios, é um ambiente completamente machista, né, que a gente tem que lidar desde muito cedo, Vicente era o cara que achava que eu não deveria estar na banda, porque eu era mulher, que a banda só tinha homem e tinha que manter esse padrão, a não ser que eu fosse backing vocal, aí faria sentido. Mas como voz principal, não. Então, ao longo de 2 anos, assim, esse cara pegou no meu pé de uma forma tão absurda que eu precisei transformar essa indignação, todo esse sentimento que eu tinha em relação a essa perseguição em alguma coisa melhor, entendeu? Do que trazer isso pra dentro de mim como uma mágoa, como um momento pra ficar deprimida. Não, eu vou transformar isso em força. Então, Vicente Blues foi... Eu fiz exatamente pra esse cara chamado Vicente. Na época, né? Que hoje eu não sei nem da existência dele, na verdade. Mas é de uma forma mais ampla pra todo machista. Pra todo machista que tá preparado ali. Quando uma mulher chega no palco...
0: Opa.
1: Ele já... Não, ele já fala. Ele quer achar mil defeitos. Então, por isso que eu falo, para todo machistinha de plantão, é uma mulher negra que está com o microfone e o violão na mão para dar essa mensagem na tua cara.
0: Eu entrevistei aqui recentemente a Marise Marra, que é uma guitarrista, e ela falou, eu falei assim, como é que foi assim, você sendo guitarrista, mulher, assim, quando você começou a tocar e tal, que coisas que você ouvia? Ela falou, ah, tem aquela básica que assim, olha, ela até toca bem para uma mulher. Né?
1: Nossa,
0: essa foi
1: ou
0: a mais
1: falar,
0: básica.
1: Ela é o fulano de calcinha.
0: É.
1: Nossa, ela é o Hendrix de calcinha.
0: Ou falar cara. Assim, nossa, ela toca bem, parece até homem,
1: nossa.
0: Tocando e tal. Eu falei, isso aí eu cansei de ouvir, mas tinha uma coisa assim, tipo, às vezes quando chegava o cara olhava meio assim, mas quando eu tocava, aí parava, porque tipo, o cara via
1: é
0: que
1: absurda,
0: eu tocava,
1: né?
0: Eu toco,
1: é
0: então aí o cara para. Então também tem, uma vez eu vi alguém, não sei se foi o Betinho, que falou assim que o preconceito é meio como uma barata, assim, tal, que se você tem que bater o pé, você tem que peitar, e aí a pessoa se acovarda,
1: exato.
0: Às vezes. Porque se você se acovarda, ele cresce em cima de você.
1: Sim.
0: Se você bate o pé, fala, ué, qual é, meu, sabe? Então,
1: sim.
0: É isso que você falou. Então, o Vicente Blues tá mandado o recado, vocês vão ouvir agora, é sensacional. Não sei se o Vicente ouviu, mas é sensacional. Duas versões, voz e violão, e com a banda num show ao vivo da Marília Correia. Vamos ouvir Vicente Blues e voltamos em seguida.

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Vicente Blues é um cara que há muito tempo atrás tinha a primeira banda de rock and roll junto comigo. E ele achava que mulher só servia pra fazer backing vocal. Pra todos aqueles machinhos, sabe? Então, ele sempre gostava de implicar com tudo que eu fazia, independente do que eu fizesse, nada agradava Vicente. E aí eu resolvi fazer uma canção, de tanto ele pegar no meu pé, achar que mulher, ela tem que ocupar o lugar que ele quisesse. Eu falei, cara, isso não é assim não. E eu resolvi transformar tudo isso em arte, em música. Então, essa canção foi feita pra todo machistinha de plantão que não suporta quando uma mulher ocupa o seu espaço. Quando a mulher ocupa o seu espaço de fala, ela pega o violão e ela vem dar o recado aqui na sua cara, meu irmão. E é mais ou menos assim. 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

Essa é a verdadeira canção que o patriarcado passa mal.

0: Nós ouvimos aqui no Conexão Regional a cantora e compositora campineira Marília Corrêa com Vicente Blues, ao vivo, com banda e só voz e violão. Neste nono bloco, a gente vai ouvir também duas versões da mesma música, que é Um Brinde à Vida, que também acho que uma é você ali, não sei se é só voz e violão, a outra é com banda.
1: Sim,
0: né?
1: Tem uma versão acústica, eu, Maurício Cajueiro e Marcelo Cruz, que a gente fez a primeira versão dessa música, a ideia, né? Vamos gravar acústica mesmo. E aí na Paralive, que a gente gravou esse ano, ela já veio consolidada com a banda mesmo. Marcelinho Dendem no baixo, Lazinho Batuque na bateria e Maurício Cajueiro na guitarra.
0: E aí remete um pouco àquela coisa da primeira música que a gente tocou do CD, que é a Beira Mar foi que eu escrevi errado. É, A Meia Luz, que você fala em brindar a vida, né?
1: Então, mas ela é de uma forma mais irônica.
0: De uma outra forma mais irônica.
1: Isso, de uma forma mais irônica, né? Eu falo, vamos brindar meu bem. Na verdade, assim, a gente tava vivendo... Essa música é também do bloco lá do que era pra ter entrado no álbum, que eu resgatei, porque ela, pra mim, ela acaba sendo um pouco atemporal, né? Porque é uma música que eu escrevi com os meus 18 anos, mais ou menos, e hoje, aos 40, eu penso, cara, essa música ainda cabe pra muita coisa, né? Que eu falo, vamos brindar meu bem, vamos brindar essa sujeira, um brinde à idiotice, todo excesso de hipocrisia, vamos brindar para engolir essa besteira que a gente acha que a vida é uma poesia. Então eu tô falando de uma forma mais irônica desse brinde mesmo, sabe? Tipo, ela é bem apimentada nessa questão.
0: Vamos ouvir então Um Brinde à Vida, da Marília Corrêa, duas versões, acústica e com banda, e voltamos em seguida.

0: Nós ouvimos aqui no Conexão Regional a cantora, compositora, campineira Marília Corrêa com Um Brinde à Vida em duas versões, ao vivo com banda e numa versão mais acústica. Nesse último bloco musical do programa, a gente vai ouvir Teu Cheiro, que é uma canção que você gravou com a Uli Costa, da banda Sandália de Prata, que era uma banda que tocava muito aqui em Campinas. Uma vez entrevistei até a Uli. Falei assim, você falou, as pessoas achavam que a gente era de Campinas.
1: Eu achava.
0: Eu falei, ah, e você não, vocês não são? Eu falei, não, sou do Capão Redondo, sou de São Paulo e tal. Eu falei, olha só, que a gente tocou tanto na Cooperativa Brasil, tocava tanto em Barão, tocava tanto aí em Campinas, que as pessoas até achavam que a gente era de Campinas. Você conheceu a Uli como?
1: Cara, a Uli sempre foi apaixonada pela voz dela, né? É. Desde os primeiros álbuns, assim, de Sandália de Prata. Nem imaginava que um dia eu pudesse conhecer Uli Costa, mas já acompanhei um bom tempo. E há 3 anos atrás, em 2023, teve um evento chamado Teresa de Benguela, onde eu fui convidada com a bandaça para fazer um show, e a line-up nada mais era que Marília Corrêa, Ellen Oléria e Sandália de Prata.
0: Nossa,
1: e eu falei, cara, isso para mim é um sonho, amém, né? E aí, desse encontro, aquela coisa de backstage, eu conversando com a Uli, a conheci pessoalmente, ela é uma mulher fantástica, um talento, assim, absurdo, uma voz que me atravessa de uma forma muito bonita, assim. Então eu falei, Uli, eu tenho uma música que eu acho que ia ficar tão maravilhosa com você cantando, você não topa cantar comigo? Ela falou, me manda, tal, aí passou o WhatsApp dela, mandei a música pra ela, e assim, né, roendo as unhas, tipo, ai meu Deus, vamos ver.
0: De repente ela fala,
1: nossa, e ela mandou um textão com áudio, falando o quanto ela tinha gostado da música, que a música era muito bonita, uma música chique, né, porque ela falou, essa música é muito chique. E aí ela topou, de primeira, ela falou, com certeza eu topo fazer contigo, muito obrigada pelo convite, e aí a gente alinhou, né, foi muito louco esse dia. Porque no mesmo dia a gente fez a gravação ao vivo da música Dia Sem Você e Sinais. E depois, na parte da manhã e na parte da tarde, a gente gravou o videoclipe das duas músicas. Então foi um dia de produção que a gente começou por volta das 8 da manhã e terminou a 1 da manhã.
0: Nossa.
1: Lá no estúdio do Cajueiro. E a Uli sempre se doando muito, sabe? Ela aceitou o convite pra vir também, pra gravar o videoclipe. É, ela chegou aí, ela falou assim, me chamou pra gravar a música, de repente é o videoclipe, tudo junto,
0: vai,
1: né?
0: Vai tudo.
1: Eu falei, vamos aproveitar a sua vinda. Então o resultado é, ela me deu feedbacks maravilhosos, tem um vídeo dela na minha rede social falando da experiência dela, né, da perspectiva dela ao gravar a música. Então eu sou muito feliz com esse nosso encontro, sou muito feliz em poder compartilhar da minha arte com uma mulher tão incrível que eu sempre admirei tanto, sempre fui fã.
0: E depois a gente vai ouvir pra fechar Mulher do Fim do Mundo, que você falou que tinha um projeto, cantava Elza Soares e tal. Eu falei, vou colocar essa música aqui, que é sensacional, do Rômulo Froz e da Alice Coutinho.
1: Sim, Mulher do Fim. Eu sou apaixonada por Elza, né? Que, inclusive, Uli Costa cantou muito. A madrinha da Uli é a Elza, né? Então, Elza sempre foi muito referência pra mim, desde da interpretação até as coisas que ela escrevia. Então, quando eu me deparei com um álbum que tinha Mulher do Fim do Mundo, aquilo me atravessou de um jeito que eu falei, cara, isso é incrível. O que ela tá dizendo aqui é muito potente, é muito forte. E aí, eu como já gosto de juntar o impacto, né? Com uma boa mensagem que traga consciência, que traga uma visão de mundo, assim, que às vezes, a maioria das pessoas não estão tendo. Então, de lugares específicos mesmo. E Mulher do Fim do Mundo é muito pra... Eu entendo muito como isso. Tanto que ela fala, me deixa cantar até o fim, eu vou cantar até o fim. E a gente sabe que na história da Elza, ela de fato cantou até o fim, né? Até o último dia de vida dela, ela estava cantando. Então, rolou uma identificação muito profunda, assim, com essa letra, com essa interpretação. E aí, fazendo as minhas pesquisas malucas musicais, eu sugeri pra banda. Falei, o que vocês acham? Tem uma sugestão aqui de uma música que... Eu acredito que vai dar muito bom se a gente fizer uma versão em cima, mas lógico, sempre respeitando a grande obra, que é essa música, né? E aí a gente acabou trazendo uma adaptação, assim, junto com a bandaça, e tem essa versão de Mulher do Fim do Mundo, que
0: ficou
1: muita gente
0: legal.
1: Gosta dela. Eu gosto, é uma música que eu gosto bastante. Eu gosto muito de trazer as minhas referências, né? Então o show Vozes Negras, ele vem desde... A gente traz Lineker, a gente traz Lued Luna, a gente traz Glória Groove, Elza Soares, Jesus. Clementina. Então é uma mistura mesmo, mas assim, das grandes riquezas musicais que a gente tem no nosso país. Então essa pesquisa ela foi bem profunda, assim. E lógico, né? Dentro de muita coisa que eu já ouvia desde de criança. Sempre. Então eu falei, cara, e é um show que ele tá sempre mudando, né? Uhum. Porque Vozes Negras, cara, você pegar.
0: Nossa, é um universo.
1: É tudo, né? Então é um repertório muito bacana que às vezes a gente pode. Eu tenho feito pouco esse show. Gostaria de fazer mais, inclusive. Mas é um show que a gente gosta muito de fazer. A gente mergulhou um pouco no universo autoral, por isso que a gente deixou algumas coisinhas. Uhum. Mas tem um espaço dentro do show, A Voz Que Ecoa, que é justamente para essas referências, né? A gente faz todo o script do show, com todas essas canções que foram tocadas aqui. Uhum. E um espaço com algumas releituras de grandes nomes que fazem parte também de toda essa trajetória.
0: Legal, vamos ouvir então, para fechar aqui a parte musical do programa, Teu Cheiro, da Marília Corrêa, com participação da Uli Costa, e Mulher do Fim do Mundo, do Rômulo Frois e da Alice Coutinho. E voltamos em seguida para encerrar o programa.

Nós ouvimos aqui no Conexão Regional a cantora compositora campineira Marília Correia com Mulher do Fim do Mundo de Rômulo. Nós ouvimos aqui no Conexão Regional a cantora compositora campineira Marília Correia com Mulher do Fim do Mundo de Rômulo Frois e Alice Coutinho e Teu Cheio.

0: E falei pro Adriano, não, vamos combinar um dia. Era até para ele vir também, acabou não dando certo, mas enfim, numa próxima oportunidade
1: Com
0: a gente pode
1: certeza.
0: trazer também o Adriano Rosa e outros músicos que te acompanham, compositores. Muito obrigado pela presença.
1: Ah, Danilo, eu quero agradecer também pelo convite e parabenizar você com toda essa iniciativa desse programa, como eu disse, é fundamental aqui para nossa cidade, para artistas como eu e tanta gente boa que essa cidade produz. Porque se tem uma coisa que Campinas tem, é bons artistas, bons
0: Bons músicos.
1: músicos. Então, assim, não tem como invisibilizar isso, sabe? A
0: Isso.
1: gente tem um berço criativo aqui absurdo. Então, que isso se propague, que as vozes ecoem. Vida longa a esse projeto maravilhoso. E eu estou muito feliz de poder estar aqui falando das minhas canções, falando do processo criativo de cada um delas. Então, assim, eu só tenho a agradecer.
0: Legal. Marília, então, muito obrigado. Ouvintes, muito obrigado pela audiência. Nós voltamos com mais uma edição do Conexão Regional, a partir das 11 da noite, aqui na Rádio Educativa. Hoje o programa foi com a Marília Correia, cantora e compositora campineira. E sempre que possível, a gente traz aqui no programa novos convidados. Muito obrigado pela audiência. A gente volta a partir das 11 da noite com mais uma edição do Conexão Regional. Valeu, até lá, tchau.
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3: A Catedral Metropolitana de Campinas tem longa história de fé e perseverança. Sua construção teve início em 1807. Utilizou-se de mão de obra escrava e durou mais de 7 décadas para ser finalizada. A igreja é considerada um dos maiores templos edificados em taipa de pilão do mundo e está localizada no ponto central da região metropolitana de Campinas. Seu estilo é bastante eclético. O interior marca o barroco baiano com um requintado trabalho de talha de madeira realizado pelos entalhadores Vitoriano dos Anjos Figueroa e Bernardino de Sena Reis e Almeida. O destaque fica para o altar em cedro vermelho. A fachada remonta ao neoclássico, obra do arquiteto Cristóvão Bonini, concluída pelas mãos do engenheiro Ramos de Azevedo. O templo foi inaugurado em 1883. Detalhes das feições externas que conhecemos hoje são resultado da grande reforma efetuada em 1923. Aí foram colocadas as guirlandas e as estátuas dos quatro evangelistas e dos quatro anjos do Apocalipse. Foi nesse período também que o cimbório foi trocado por uma cúpula em gomos, encimada pela imagem de Nossa Senhora da Conceição, a padroeira da cidade. A Catedral Metropolitana de Campinas abriga o Museu Arquidiocesano da cidade e é tombada pelo Conselho de Defesa do Patrimônio Histórico, Arqueológico, Artístico e Turístico, o CONDEFAT, e pelo Conselho de Defesa do Patrimônio Cultural de Campinas, o CONDEPAC. E este foi o Minuto da Memória Campineira, produção e apresentação de Celso Bodstein, realização da Rádio Educativa e Academia Campinense de Letras.
4: Educativa FM, 1 hora e 50 minutos.

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2: A Praça Bento Quirino é o marco zero de Campinas. Foi a partir de sua fixação que se iniciou os traços das primeiras vias. Antes Rua de Baixo, Rua do Meio e Rua de Cima, hoje Ruas Lusitana, Doutor Quirino e Barão de Jaguara. Inicialmente, a praça foi um ponto de pouso para os viajantes. Depois, em 1774, transformou-se em referência geográfica para o progresso da cidade. Em suas imediações, o comércio foi desenvolvido e também foi construída a primeira matriz. Essa matriz, na verdade, uma capela de barro e sapé, foi construída pela população e lá foi celebrada a primeira missa de Campinas pelo Frei Antônio de Pádua Teixeira, que estendeu o culto para casar Mateus e Rita, casal de escravos. A igreja possuía nave e capela-mor. Em seu interior, de terra batida, eram sepultados os vultos importantes da cidade. Depois, em 1781, a matriz cedeu lugar à Basílica do Carmo, que guarda os restos mortais de Barreto Leme, fundador de Campinas, sepultado em 13 de abril de 1782. Bento Quirino, que dá nome à praça, campineiro, nascido em 1837, foi comerciante e solidário com aqueles que sofreram da febre amarela que atingiu a cidade em 1889. Também foi um entusiasta das propostas progressistas e eleito vereador pelo Partido Republicano na era da monarquia. Fundou a Santa Casa de Campinas, ajudou a fundar o Colégio Culta Ciência e a Companhia Campineira de Água, além de presidir a Companhia Mogiana. Em sua homenagem, foi construído um monumento que está na Praça Antônio Pompeu, ao lado daquela que leva o seu nome. Este foi o Minuto da Memória Campineira, produção e apresentação de Celso Bodstein, em realização da Rádio Educativa e Academia Campinense de Letras. 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

0: Um bom dia para você que já está na labuta ou curtindo a calmaria da manhã. Lembrando que estou entrando em um merecido descanso, mas fiquem tranquilos, a vela não vai escalar. Em breve volto para retornar nossas prosas e nossas músicas que aquecem a nossa alma. Até lá, cuidem-se!
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0: Bom dia, meus queridos ouvintes. A vida é como música. Tem seus tempos de ritmo acelerado e seus momentos de pausa. Estou em um desses momentos de pausa, recarregando as energias. Mas saiba que levo cada um de vocês no pensamento. Logo estarei de volta, com a viola afinada e o coração cheio de histórias. Sigam firmes!
1: Educativa FM, 4 horas e 31 minutos.

0: Educativa Campinas 101,9. Bom dia! Enquanto aproveito esses dias de descanso, quero agradecer por fazerem parte dessa família. Continue acordando com a gente, com fé no coração e trabalho nas mãos. A viola segue tocando por aqui e eu volto em breve para compartilhar cada nota com vocês. Um abraço sonoro. Bom dia!
1: Educativa FM, 4 horas e 53 minutos.

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0: 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Educativa FM, 5 horas e 2 minutos.

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0: Bom dia, nós somos a Educativa FM 101,9. Assim como o sol se põe para nascer mais forte, me ausento por alguns dias para voltar com ainda mais inspiração. A música boa não para e nossa prosa continuará logo mais. Enquanto isso, cultivem a paz, reguem a esperança e ouçam a viola que fala direto ao coração. Bom dia.
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0: Bom dia, pessoal. Um só lembrete, estou de férias, mas o coração fica aqui com vocês. Aproveitem cada melodia, cada mensagem. Em breve volto para nosso encontro diário. Contem comigo assim que eu retornar. Força na jornada de hoje. Bom dia.
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0: Educativa FM, 5:37.
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0: Educativa Campinas 101,9, conectada com Campinas e com você. E o Bom Dia Viola está no ar com muita moda boa. Para quem já está no trato da terra ou no corre da cidade, meu abraço sonoro. Estou descansando o corpo, mas a alma segue conectada a cada um de vocês. A viola continua na sintonia e eu volto em breve para dividir o café e a música. Até lá, sigam em frente.
1: Educativa FM, 5 horas e 51 minutos.

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0: Bom dia! Que esta manhã seja abençoada para você e sua família. Estou em um tempo de renovar as energias, mas nossa conexão não se desfaz. A música segue rolando e em breve estarei de volta para prosearmos como sempre. Fiquem com Deus e com o Bom Dia Viola!
1: Educativa FM, 6 horas e 13 minutos.

0: Bom dia, meus queridos ouvintes. Nossa roda de viola não para. Eu estou fora por uns dias, mas o som segue firme. E vocês, ouvintes, são os convidados de honra. Guardem as novidades, as histórias do dia a dia, que logo volto para escutar e compartilhar. Juntos, nós continuamos fortes aqui, viu? Bom dia!
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0: Carlos. Sucesso,
1: menino. Educativa FM, 6 horas e 36 minutos.

0: Um bom dia especial para quem acompanha a gente com tanto carinho. Vou ficar um tempinho longe do microfone, viu, gente? Mas não do coração de vocês, espero, viu? A viola segue tocando e eu volto com o fôlego renovado. Conte comigo sempre. Bom dia!
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1: Bom dia, meus queridos ouvintes. Vocês sabem que toda pausa é um preparo para um novo começo. Enquanto recarrego as baterias, saibam que levo a força de vocês comigo, viu? A música não para e nossa prosa vai continuar em breve. Até lá, cultivem a fé, a paz e a esperança. Volto em alguns dias. Bom dia!
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4: Olá, bom dia para você que está sintonizado conosco, 101,9 FM. Bem-vindos, bem-vindas a essa programação especialmente feita para você, ouvinte educativa. Agora em Campinas, 7 horas e 5 minutos desta terça-feira, 21 de julho de 2026, aqui no Alto do Castelo, 15 graus. Mas eu acredito que o dia vai ser agradável, ontem também já foi mais um pouco, e previsão de sol quente e baixa umidade do ar devido a um bloqueio atmosférico que não está deixando mais as frentes frias passarem, pelo menos por enquanto, aqui para o nosso estado. Então você pode acompanhar o programa e participar pelo 19-99478-0062. 19-99478-0062. Começamos a programação musical com ela, sensacional Celine Dion.

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1: Bom dia, Campinas. 7h22. Olha, já passaram por aqui Sai Guarabira, Roque Santeiro, Zé Ramalho, Admirável Gado Novo, Bee Gees, Too Much in Heaven, e Celine Dion, That's the Way It's. Olha, ainda sobre Copa do Mundo, eu falei ontem um pouquinho, né? E ainda, aqui acho que não vai render muito mais não, mas eu esqueci de falar se vocês assistiram a abertura com a Jennifer Houston cantando o hino nacional norte-americano. Vocês viram? Eu achei a coisa mais linda do mundo. E eu sou fã da Jennifer Houston, não é? E aí surgiram vários memes comparando assim, olha como os americanos cantam o hino e olham como o Brasil canta o hino. Claro, já tivemos grandes artistas cantando o hino nacional brasileiro e aí foi ok, mas na última vez, eles estão comparando com aquela última vez. Então, assim, foi sensacional. E outra coisa, assim, triste e lamentável que está ocorrendo com brasileiros que moram na Argentina, principalmente com os estudantes, que estão sendo ameaçados, né? Sofrendo ameaças, inclusive, além das redes sociais, inclusive em programas de televisão que estão mostrando perfis desses estudantes nas redes sociais, dando nome, dando endereço, dando onde estudam. Então, o pessoal está meio assustado lá, viu? E principalmente eles usam macaco para se referir a brasileiros, que é uma coisa que a gente já está assim, sabendo, que eles, inclusive eles vêm aqui no nosso território e fazem isso, só que é uma pena, a última pessoa que foi presa depois foi liberada, né? Então teria que ter uma punição mais severa do que isso. Mas na Argentina, para eles é normal, não dá em nada. E é lamentável que isso esteja ocorrendo, até porque assim, é a rivalidade que tem mesmo. E quando o brasileiro perde, também eles também fazem chacota. Agora eles não estão conseguindo conviver com isso, né?

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1: Bom dia, Campinas, 7h48. Esta terça-feira, 21 de julho já, hein? O mês de julho já tá indo pro beleléu e o mês que vem é aquele mês que fala que não passa nunca, né? Que é o mês de agosto. Mas nos últimos anos tem passado bem rápido até agosto, hein? Olha, perguntaram para mim aqui, mas o tempo tá bom hoje, mas não vai chover nem nada? Eu fui procurar aqui na Climatempo para quinta-feira já há uma previsão de chuva até que considerava consideravelmente forte, viu? 22 milímetros durante o dia e a chuva à noite já na sexta-feira diminui, mas a intensidade não para, não vai parar, vai diminuir só a força. E na quarta-feira pode já dar aqueles três pingos aí em um lugar e no outro não. Eu até prefiro que chova um pouco no meio do tempo seco, porque a respiração da gente agradece, né? O sistema respiratório agradece. Então, bom dia para você.
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1: E continuamos com a nossa programação musical com Zé Cabaleiro.

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5: Bom dia para você sintonizado conosco em 101,9, agora 8:03. Notícia importante: a Secretaria de Saúde de Campinas ampliou a vacinação contra a pneumonia para moradores de Campinas com 58 anos ou mais. A imunização através da vacina pneumocócica 23 valente pode ser aplicada em qualquer um dos centros de saúde sem necessidade de apresentar comprovação de doenças ou condições clínicas. A medida é temporária e permanecerá em vigor enquanto houver doses disponíveis. A decisão da Secretaria foi adotada durante a substituição da VPP23 pela nova vacina pneumocócica 20 valente. Então é isso, se tiver nessas condições aí, com 58 anos ou mais, dê uma passada, que é sempre importante estar com a caderneta de vacinação em dia. Agora eu gosto de chamar ela de M Casa do Vinho, que é a M Winehouse. Até já, bom dia!

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1: 8 horas e 25 minutos aqui em Campinas, 21 de julho de 2026. Deixa eu ver aqui, cadê? Sumiu. Eu ia ver a temperatura aqui, mas não deu. Olha, ouvimos Nando Reis, Os Paralamas do Sucesso, Amedeo Ming, Paulo Ricardo, Amy Winehouse, antes também o Rich, Roupa Nova, Zé Cabaleiro. E também tem mais informação aqui para você na Educativa. Um trecho da rua Dom Francisco de Campos Barreto, lá na região da Nova Campinas, vai ter interdição viária hoje. A ação é necessária para a troca de rede de esgoto e será feita pela Sanasa. O fechamento, na verdade, vai acontecer daqui a pouco, às 8h30, e a partir do cruzamento com a rua Engenheiro Carlos Stevenson. O desvio está programado pelas ruas Carlos Stevenson e Dr. Jesuíno Marcondes Machado. As linhas de ônibus vão sofrer alteração por lá. Mais música para você aqui na Educativa, Alan Jackson.

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1: Se perguntar pela Praça Visconde de Indaiatuba, poucos provavelmente saberão que ela existe, muito menos onde fica. Mas se a menção for ao Largo do Rosário, aí sim, está na memória e no cotidiano dos campineiros, embora não seja o nome verdadeiro do local. Não importa, nem todos sabem que a Igreja Nossa Senhora do Rosário, que deu nome popular ao espaço, foi demolida há quase 60 anos. No centrão da cidade, o Largo do Rosário é hoje o preferido para manifestações públicas. Teve esse destino despertado já em meados do século XIX, com a vinda de Dom Pedro II à cidade, reunindo cerca de 10 mil pessoas, um fenômeno de público à época. Este é um espaço público dos que mais sofreram alterações em seu perfil, 10 ao todo. Surgiu em 1817 como Pátio da Matriz. Virou espaço para feiras livres, cavalhadas, depois ganhou projeto paisagístico, recebeu busto de Campos Sales, chafariz, piso de pedras portuguesas. Em 1933, bichos preguiça estavam por lá e na década de 50, as árvores foram removidas para um novo projeto que incluía marquises. A última grande reforma aconteceu em 1998, quando as marquises foram demolidas e a praça remodelada. Voltaram as pombas e ficaram as bancas de jornais. Ao seu redor, restaurantes, o prédio antigo das costureiras, cerzideiras, dos chaveiros e da nostalgia. O Visconde de Indaiatuba foi personagem importante na cidade. Introduziu aqui o trabalho livre na colônia que criou sem escravos. Letrado foi um dos fundadores do Colégio Culto à Ciência. O solar, que foi sua residência, ainda existe e é hoje em parte ocupado pelo tradicional Eden Bar. E este foi o Minuto Memória Campineira, produção e apresentação Celso Bodstein, realização Educativa FM, Academia Campinense de Letras.

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1: 101,9. Educativa FM 8:52. Ouvimos Ahá, Luiz Melodia, Abba, Lulu Santos, Marina Lima e Alan Jackson também. E antes, Nando Reis. Olha, já vai fazer 2 anos, hein? Daquele acidente que matou 62 pessoas naquele voo da Voe Pass que caiu aqui em Vinhedo, né? Isso, Vinhedo. E por que que eu tô dizendo isso? Porque o relatório final, definitivo do que aconteceu no acidente vai ser divulgado depois de amanhã, quinta-feira, em uma coletiva de imprensa agendada para as 5 horas da tarde lá em Brasília. Naquela ocasião, todos que estavam a bordo morreram, no total de 62 pessoas. A divulgação vai acontecer depois que o órgão da Força Aérea Brasileira finalizar as investigações e o relatório passar por revisão de autoridades da França e do Canadá, como prevê o Protocolo Internacional para Apuração de Acidentes Aéreos. Na coletiva de quinta-feira, o chefe e os investigadores do CENIPA vão ser entrevistados e vão levar um balanço das investigações sobre o caso. É terrível mesmo, né? Foi em Vinhedo, confirmando aqui, e aconteceu em 10 de agosto de 2024, portanto, 2 anos já. Isso que eu estava falando, que o tempo passa voando, né? Voando, voando, o tempo passa. Agora a gente vai de Marisa Monte, nos minutos finais do Bom Dia Campinas.

0: Claro que o sol vai voltar amanhã, Renato Russo, mais uma vez encerrando o Bom Dia Campinas, hoje terça-feira, 21 de julho. É isso aí, antes também teve Marisa Monte e Ahá, e também Luiz Melodia. Quero agradecer a todos que participaram aqui comigo desde as 7 horas da manhã, o tio Guga, a Dádia, a Marilene, o Hamilton, o André Lima, a Andréia, a Maria Pierini, obrigado. Obrigado também ao Pedroso, Reginaldo Paiva, Fabrício, Niveide, Gilson, Pati, Cleusa, Wanda, Carlos Ambrosio, Ilza Ferreira, Iraci, Carlão Venâncio, Rosimeire, André Luiz, Maria e Machado e todos os outros, gente, todos os outros que participaram aqui. E agora vem chegando ele para comandar aqui a nave educativa até as 2 horas da tarde. Bom dia, Jota.
1: Bom dia, Paulo. Como é que tá você? Tudo na paz, tranquilo?
0: Na paz. Lembra aquela música? A paz invadiu meu coração. É, da Zizi, né?
1: Zizi, maravilha, rapaz.
0: Tá aqui no estúdio também, xeretando o Ari Costa.
1: O Ari Costa.
0: Né? Tá preparando o Eu Sou o Samba,
1: né? Preparando Eu Sou o Samba para sábado, é.
0: É, ele tá aqui já também. E você sabe, Jota Silva, que eu tava olhando aqui, vai ter uma virada no tempo aí a partir de quarta-feira,
1: viu? Vai esquentar um pouco, né?
0: Não, vai chover.
1: Vai esfriar, vai chover?
0: É, vai chover um pouquinho, aqueles 3 pingos na quarta-feira e na quinta-feira, perdão, e na sexta-feira...
1: 6 pingos.
0: Não, aí dobra, mas já é um pouco mais. Diz que na sexta-feira vai chover um pouquinho mais forte.
1: Ah, é?
0: Eu gosto quando, assim, no inverno chove um pouco para aliviar, porque nós e toda a população, crianças, idosos, sofrem muito com o tempo seco, né?
1: Muito, tempo ressecado fica ruim, né?
0: Mas, por enquanto, é só previsão, vamos aguardar até lá para ver o que vai acontecer.
1: Vamos ver se não muda essa previsão,
0: né?
1: É
0: verdade. Para você, um excelente programa, viu?
1: Para você, uma boa sequência de trabalho.
0: Obrigado, pessoal, até amanhã, grande abraço, tchau, tchau.

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4: Alô Campinas, bom dia, estamos chegando com Manhã Educativa. Bom dia você que está em casa, você que está no trabalho, bom dia você que está no trânsito. Eu sou o Jota Silva e com a direção do Marcos Lodi, vamos juntos até as 10 da manhã com muita música e muita informação para você. Campinas vivendo uma terça-feira ensolarada, 21 graus aqui nesse momento pelos lados do Castelo. Hoje a temperatura deve chegar a 28 graus. Lembrando que o nosso WhatsApp para você contar para a gente de onde é que você nos ouve, de onde é que você nos acompanha, é o 994780062. Bom dia!

0: Agora são 9 horas mais 23 minutos e volta ao começo. Você ouviu aí o Roupa Nova em nossa programação aqui na Educativa Campinas. Olha, trecho da rua Dom Francisco de Campos Barreto, na região da Nova Campinas, tem interdição hoje. A interdição já está acontecendo. A ação é necessária para a troca de rede de esgoto sob responsabilidade da Sanasa. A INDEC realizou o fechamento às 8h30 da manhã, a partir do cruzamento com a rua Engenheiro Carlos Stevenson. O desvio programado é pelas vias Carlos Stevenson e Dr. Genuíno Marcondes Machado, tá bom? Agentes da mobilidade urbana realizam os bloqueios, orientam os condutores e monitoram a circulação de veículos na região. A expectativa é de que a interdição seja finalizada até às 5 horas da tarde. Agora são 9 horas e 24 minutos. O nosso WhatsApp à sua disposição, 994-780062. Bom dia.
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1: 158.745.463 eleitores estarão aptos a exercer o direito de votar nas eleições presidenciais de outubro. A Justiça Eleitoral registrou crescimento de 2.291.452 eleitores, ou 1,46%, em relação ao pleito de 2022. O primeiro turno será realizado no dia 4 de outubro, quando serão eleitos deputados federais, estaduais, distritais, governadores, senadores e o presidente da República. O segundo turno está marcado para o dia 25 e pode ocorrer na disputa para os cargos de governador e presidente. A região norte do país ganhou o maior número de eleitores em relação ao último pleito presidencial, 548.944, número que representa alta de 4,37% no eleitorado regional. Em 2022, 12.560.410 pessoas estavam aptas a votar. Este ano serão 13.109.354. O eleitorado no exterior apresentou aumento de 31,8%. O número de brasileiros que vive fora do país passou de 697.078 para 918.876 pessoas. Quem está no exterior só pode votar para presidente da República. O número de mulheres aptas a votar permaneceu no mesmo patamar em relação ao pleito de 2022, quando foram registradas 82.373.164 mulheres, ou 52,65% do total no cadastro eleitoral. Neste ano, as mulheres somam 52,84%, ou 83.877.126 eleitoras. Da redação da Rádio Educativa, Danilo Fernandes.
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2: Agora 9h30 na Educativa, sempre conectada com Campinas. Valdir Machado, Reinaldo Oliveira, também com a gente, Wanda, Dadi, André e Iracide Oliveira, Marlilene Benetasso, Marcão, quem mais? Niveide Vado, todos curtindo aí a nossa Educativa, até as 14h com a nossa Manhã Educativa, depois Menu Musical e depois 13h, a Tarde Educativa.
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0: chega a 28 em diversas regiões do estado. No entanto, uma nova frente fria deve avançar sobre São Paulo nos próximos dias, começando pela quinta-feira e encerrando esse período de calor e trazendo chuva e queda nas temperaturas. Agora 9 horas e 52 minutos, acompanhando a gente também, a Andréia, muito bom dia, obrigado pela audiência, Valdecir, também o Miro acompanha a programação da Educativa, Tereza Lodi, Maria Osaka, também o Rosseto, a Neuza, bom dia Neuza, Vitória e também o Alcides, obrigado a vocês aí pela audiência, Rose, Meire Correia e a Neuza do Parque São Jorge. 9 horas 52 minutos na Educativa.
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0: Na programação da Educativa Low House, 10 horas, 1 minuto, um pequeno intervalo e já voltamos.
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3: Olá, eu sou Heloísa Fava, coordenadora de fiscalização ambiental da Secretaria do Clima, e esse é o Minuto Ambiental. A gente sabe que os desafios climáticos estão cada vez mais presentes no dia a dia das cidades. Por isso, aqui em Campinas, o nosso trabalho tem sido unir forças entre várias áreas para garantir mais segurança e qualidade de vida para a população. Nos últimos anos, nós conseguimos reduzir as áreas de risco e melhorar o planejamento da cidade, com base em ferramentas reconhecidas internacionalmente, como a Estratégia Construindo Cidades Resilientes da ONU e as ferramentas de Scorecard. Essas ações só são possíveis porque trabalhamos em equipe, integrando fiscalização ambiental, saúde, defesa civil e planejamento urbano, sempre com foco em proteger as pessoas. Também temos levado a experiência de Campinas para outros municípios do país, mostrando que quando a gestão é responsável e transparente, os resultados chegam. Nosso compromisso é continuar avançando e cuidando da cidade com seriedade, para que cada morador se sinta mais seguro diante dos desafios climáticos. E esse foi o Minuto Ambiental de Campinas. Pequenas atitudes transformam nossa cidade.
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5: 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Educativa 10 e 6, On Direction. Depois tem Rapa e ainda Lenny Kravitz.

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1: Agora 10 horas 23 minutos na Educativa.

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1: O ruído de motores de embarcações como lanchas e motos aquáticas e de banhistas afeta a comunicação sonora entre os peixes, o que pode causar impactos negativos na alimentação, reprodução e defesa de território de várias espécies. A poluição sonora encobre os sons emitidos pelos peixes e representa risco para a saúde de recifes de corais. A constatação faz parte de um artigo de pesquisadores da Universidade Federal de Pernambuco, publicado ontem na revista científica Neotropical Ichthyology, voltada a estudos científicos. Apesar da publicação ser em inglês, o periódico é de pela Sociedade Brasileira de Ictiologia. A ictiologia é o ramo da zoologia dedicado ao estudo científico dos peixes. A análise mostrou que houve uma redução clara na ocorrência dos sons produzidos pelos peixes. A diminuição foi identificada justamente onde havia maior presença de ruído causado pela ação humana. Da redação da Rádio Educativa, Danilo Fernandes.
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2: Agora 10 horas e 32 minutos, Educativa fazendo a diferença no seu dia a dia. O Gustavo também está acompanhando a programação da Educativa. Ana Célia, lá de Yaramina, lá no finalzinho do estado, né? O Gustavo também está com a gente, bom dia. O Robson Zago também, Maria Osaka, a Tereza Lodi e a Neuza e o Alcide Simões. Agora 10h33.
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7: 11 horas e 6 minutos. É bom saber que você está com a gente aqui na Educativa. Vera Herculino, Valinhos, o Zé do Carmo, Matias também com a gente. Ricardo, Rubão, Mineiro e Maurício, da Funilaria do Rubão, lá em Nova Odessa. Maria Júlia, de Cosmópolis. Bom dia, Maria Júlia. Ana Célia, também com a gente. O Gustavo. A todos vocês, obrigado pela audiência. 11:05 na Educativa Campinas.
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Conexão Sonora, às 11 horas mais 19 minutos, revivendo um dos maiores clássicos de sua carreira, a cantora Lulu, com a música de See You With Love, na TJ All Media Archives em 2024. A música eternizada no filme de 1967, Ao Mestre com Carinho, ganhou uma nova perspectiva com a interpretação carregada de sentimento da cantora, que mesmo aos 75 anos manteve a potência e doçura característica de sua voz. Lulu, de See With Love, às 11 horas e 20 minutos, aqui no Conexão Sonora.

Conexão sonora Lulu, de Sir With Love. Grande sucesso do filme Ao Mestre com Carinho. 11 horas 23 minutos, nova edição do Conexão Sonora, logo mais às 17h15.

0: Don't Stop Believing Journey na nossa programação, 11 horas 31 minutos. Tem notícias, eu volto rapidinho.
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2: A tarifa aérea doméstica média no Brasil foi de R$ 660,50 por trecho em junho, alta de 0,3% na comparação com o mesmo mês de 2025, segundo a ANAC, Agência Nacional de Aviação Civil. Em relação a junho de 2024, o avanço foi de 3,1% em valores corrigidos pelo Índice Nacional de Preço ao Consumidor Amplo. No mesmo período, o preço médio do querosene de aviação alcançou R$ 5,66 por litro, o que representa um aumento de 57,6% ante junho do ano passado e de 34,1% em relação a junho de 2024. O avanço no preço do combustível ocorre em um contexto de maior volatilidade no mercado internacional de petróleo ao longo dos últimos meses, influenciado pelas tensões entre os Estados Unidos e o Irã no Oriente Médio. O querosene representa um terço dos custos das companhias aéreas e reflete oscilações das cotações internacionais da commodity e do câmbio. Os dados da ANAC consideram todos os bilhetes adquiridos por passageiros em voos nacionais rota a rota. O cálculo leva em conta apenas o valor pago pelo transporte aéreo, sem incluir taxas de embarque e serviços acessórios, como despacho de bagagem e marcação de assento. Da redação da Rádio Educativa, Danilo Fernandes.
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0: Agora 11 horas 32 minutos. Bom dia.

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1: 11 horas 47 minutos. Bom dia.

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5: Menu Musical, 12 horas e 7 minutos, na Educativa, sempre conectada com Campinas. Vamos juntos com o menu até 1 da tarde. Agora 12 horas mais 7 minutos.

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4: Agora são 13 horas mais 5 minutos, estamos começando a tarde educativa aqui na 101,9. Seguimos com muita música e muita informação para você durante toda a tarde desta terça-feira.

0: 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Olha, pessoas com 58 anos ou mais já podem tomar a vacina contra a pneumonia, né? A polivalente VPP23 nos centros de saúde de Campinas, sem necessidade de comprovar doença ou condição de saúde. A ampliação é temporária e vale enquanto houver doses disponíveis. Agora são 12 horas mais 16 minutos na Educativa Campinas.
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0: Educativa Campinas, 13:30.
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2: A exposição Ser em Vez de Estar pode ser visitada no MAC, Museu de Arte Contemporânea de Campinas, até o dia 30 de setembro. A mostra marca um novo momento para o museu olhar para seu acervo e reunir obras de mais de 30 artistas mulheres que ajudaram a construir a história da instituição. Com curadoria compartilhada entre Evandro Santos e Luísa Testa, a mostra se concentra em produções realizadas entre 1965, ano de fundação do MAC, e o final do século XX. Entre os destaques estão nomes fundamentais da arte moderna e contemporânea brasileira, como Regina Silveira, Maria Auxiliadora, Amélia Toledo, Teresa Nassar, Feigl Stroyer, Mira Schendel, Tomi Otak e Alice Bril. Muitas delas participaram de exposições organizadas pelo MAC e posteriormente incorporaram suas obras ao acervo por meio de doações. A mostra também evidencia a relevância da produção artística local, reunindo artistas como Vera Ferro e Pama Loyola. A exposição também apresenta obras de Maria Helena Mota Paz, integrante do Grupo Vanguarda, e de Anésia Pacheco e Chaves, a mais recente a integrar o acervo do museu. A exposição Ser em Vez de Estar pode ser visitada no MAC de terça a sexta-feira, das 10 da manhã às 6 da tarde, e aos sábados das 10 da manhã às 4 da tarde. A entrada é de graça e o MAC fica na Avenida Benjamin Constant, número 1633, no centro, ao lado do Paço Municipal. Esse e outros eventos culturais você pode conferir no site campinas.sp.gov.br/eventos. Da redação da Rádio Educativa, Danilo Fernandes.
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som de Perry Gallant, Sugar Daddy, 13h58, no finalzinho do meu horário. Um abraço para Tereza Lodi, em Londrina, Mario Zaca, também com a gente, o Robson Zago, o Gustavo, Carmita, Ana Célia, Vera Herculino, Luiz Fernando de Itatiba, Reginaldo Pai, Viraci Oliveira e também o Antônio Rosseto. A todos obrigado. Amanhã estarei de volta às 9h aqui na programação da Educativa, sempre conectada com Campinas. A sequência do Tarde Educativa agora é com Deco Lopes, que continua trazendo muita música e muita informação para você aqui na programação da 101,9.

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3: Olá, eu sou Heloísa Fava, coordenadora de fiscalização ambiental da Secretaria do Clima. E esse é o Minuto Ambiental. 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É o GTDMR, Grupo Técnico de Doação de Materiais Recicláveis. Na prática, funciona assim. O que você separa não vai para o lixo comum. Vira renda, vira oportunidade e ajuda muitas famílias. As cooperativas fazem coleta, separação e encaminham tudo para a reciclagem. E você faz parte disso quando separa corretamente os seus materiais. E esse foi o Minuto Ambiental Campinas. 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
6: O vereador Ebert Ganem apresentou 180 proposituras na Câmara Municipal de Campinas durante o primeiro semestre de 2026. No período, foram protocolados 12 projetos de lei, 27 requerimentos, 139 indicações e 2 moções. Entre os destaques da produção legislativa está o projeto de lei que prevê a distribuição de coleiras refletivas para identificação de animais comunitários já castrados. Outro destaque apresentado pelo parlamentar é o projeto Orelha, que institui o Dia Municipal em memória aos animais vítimas de maus tratos, a ser celebrado anualmente em 4 de janeiro. O nome da iniciativa faz referência ao cão comunitário Orelha, caso que ganhou repercussão nacional e se tornou símbolo da luta pela proteção animal. Com trabalhos técnicos de Maurício Vicenzi, Isabela Santos para o Minuto Câmara.
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7: 2:04, boa tarde para você, sintonizado na programação da Educativa FM 101,9, conectada com Campinas. Na sua companhia, Deco Lopes, vamos juntos até às 19h da noite, seguimos aqui com as melhores músicas na melhor programação e, claro, você, o nosso melhor ouvinte, participando com a gente, curtindo a programação da Educativa, à sua disposição, nosso WhatsApp 994780062, fique à vontade para você participar, ok? Educativa FM, localizada na Avenida Andrade Neves, 2158, aqui no Castelo. E para mais informações de tudo que rola na programação, acesse o nosso site educativa.campinas.sp.gov.br. Vamos de música, começando muito bem a minha participação. Isso é um clássico para mim. 900, Marimbondei. A levada dessa música é muito bacana. Agora 2:05.

0: Os Paralamas do Sucesso na programação Bahia Educativa, bora, bora! Michael Huff com a música Look Up To You. 2:20 em Campinas. Sejam sempre bem-vindos à nossa programação.
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0: Mid Max in Atty, Ragasteady.

0: Educativa FM 101,9 conectada com Campinas. Nenhum de nós tente outra vez. Ouvimos antes Nelly Furtado com All Good Thing.
1: Não diga que a canção está.
0: 2:31 em Campinas. Boa tarde para você. Chegando informação na Educativa. Daqui a pouco tem Mili Vanini na programação. Até já.
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3: A quantidade de laqueaduras realizadas pelo SUS em Campinas passou a superar o número de vasectomias depois das mudanças na legislação que ampliaram o acesso à esterilização voluntária. Dados da Secretaria Municipal de Saúde mostram que nos anos de 2024 e 2025, o procedimento feminino ultrapassou o masculino, invertendo uma tendência observada nos anos anteriores. Em 2024, foram realizadas 826 laqueaduras contra 677 vasectomias. Em 2025, a diferença permaneceu, 693 laqueaduras e 469 vasectomias. A inversão de cenários ocorre após a entrada em vigor, em março de 2023, da nova Lei do Planejamento Familiar, que reduziu de 25 para 21 anos a idade mínima para esterilização voluntária e retirou a exigência de autorização do cônjuge para a realização do procedimento. Antes da alteração na legislação, as vasectomias lideravam. Em 2021, foram 193 vasectomias e 99 laqueaduras. Em 2022, houve crescimento dos dois procedimentos, mas a diferença permaneceu expressiva, 714 vasectomias e 226 laqueaduras. Da redação da Rádio Educativa, Danilo Fernandes.
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0: Agora são 2:33 em Campinas. Uma ótima tarde para você. Uma viagem através do tempo da música, 1988, e esse som estourava com tudo aqui em todas as rádios no Brasil. Mili Vanini, Girl You Know It's True.

0: As melhores músicas para você, sintonizada educativa 101,9, conectada com Campinas. Aí para você o som de M People com Don't Look Any Further. Ouvimos também Pet Shop Boys, Liberation. Looking Glass com Brent. You Are Fine Girl. São 2:50 em Campinas, uma ótima tarde. Continue participando com a gente, 994-780062 é o nosso WhatsApp. Fique à vontade, participe de onde você nos ouve.
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0: Melon C com Northern Light.

Educativa FM 101,9 conectada com Campinas. Tá aí para você o som de Pato Fu, Ando Meio Desligado. Ouvimos também NSYNC, Bye Bye Bye. Agora em Campinas, pontualmente 3 horas. Sejam bem-vindos à nossa programação. Vamos a um breve intervalo. Já voltamos com mais músicas. Até já.

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6: O vereador Luiz Iabico apresentou 119 proposituras na Câmara Municipal de Campinas durante o primeiro semestre de 2026. No período foram protocolados 8 projetos de lei, 19 requerimentos, 89 indicações e 3 moções. Entre os destaques da produção legislativa está o projeto de lei que garante o abono de até 5 faltas mensais justificadas para alunas da rede municipal de ensino diagnosticadas com endometriose ou adenomiose. A proposta prevê o direito a até 5 ausências por mês ou conforme a necessidade clínica comprovada por laudo médico emitido por profissional do Sistema Único de Saúde. As faltas deverão ser registradas na ficha de frequência da estudante. Além disso, o projeto determina que, se a proposta for aprovada, a Secretaria Municipal de Educação promova campanhas de conscientização sobre endometriose e adenomiose em todas as unidades da rede municipal. O projeto está em tramitação na Câmara Municipal de Campinas. Com trabalhos técnicos de Maurício Vicenzi, Isabela Santos para o Minuto Câmara.
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7: 3:05, já estamos de volta, Educativa FM 101,9, conectada com Campinas. Na sua companhia, Deco Lopes, vamos juntos até às 7 horas da noite e seguimos aqui com elas, as melhores músicas. Continue participando com a gente, 994780062 é o nosso WhatsApp, sempre à sua disposição. Fique à vontade e participe você também. Seguimos agora o som de Limal, Never End Story. Tema do filme História Sem Fim.

0: Maroon 5 aqui na programação da Educativa FM 101,9. Nós ouvimos Sugar. Ouvimos antes Olivia Newton-John com Physical. E o grande sucesso dos anos 70 na voz de Nicolette Larson com Little Love. Continue participando com a gente, 994780062 é o nosso WhatsApp. Vamos juntos com as melhores músicas aqui na Educativa. 3h22 em Campinas. Uma ótima tarde para você.
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0: Na Educativa, saudosa Rita Lee, Buana.

0: Rama Educativa, o som de Matt Ree com a música Clone. Ouvimos antes Rita Lee e Buana. São 3 horas e 32 minutos em Campinas. Chegando informação para você. Daqui a pouco voltamos com mais músicas.
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2: Os cartórios de notas de Campinas bateram recorde no número de transferências de imóveis para filhos e outros herdeiros em 2025. Foram 3.074 atos, o que indica uma alta de 64% em 5 anos. Segundo a entidade, o cenário está ligado à reforma tributária que poderá aumentar a alíquota única fixada em 4% para heranças no estado de São Paulo. Na doação de um imóvel ou outro bem, é necessário pagar o imposto sobre transmissão, causa morte e doação. O valor é recolhido diretamente à Secretaria da Fazenda do Estado por meio de uma guia de pagamento específica. Seu pagamento é uma das etapas necessárias para formalizar a escritura em cartório. Com a mudança, o Estado deve adotar um modelo de alíquotas progressivas em que o percentual aumenta conforme o valor do patrimônio, podendo chegar a 8%, o que tende a elevar o custo da transmissão de bens. De acordo com o Colégio Notarial do Brasil, Seção São Paulo, as famílias podem estar antecipando essa transferência para evitar o aumento. Da redação da Rádio Educativa, Danilo Fernandes.
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0: 3 horas e 33 minutos em Campinas. Uma ótima tarde, sejam bem-vindos à nossa programação. Seguimos agora com um clássico da era disco na voz de Patrick Juvet, I Love America.

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0: Educativa FM 101,9, conectada com Campinas. Mais um grande sucesso para você com Lulu Santos, Tempos Modernos. Nós ouvimos antes New Kids on the Block com Step by Step. Agora são 3 horas e 51 minutos em Campinas. Boa tarde para você. Sejam sempre bem-vindos à nossa programação.
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0: Na Educativa, Men at Work, It's a Mistake.

na Educativa, som de Kyle Minogue, Give Me Just a Little More Time. E ouvimos antes Men at Work com It's a Mistake. Agora em Campinas, pontualmente 4 horas. Mais um breve intervalo, já voltamos com mais músicas aqui na programação. Até já!

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5: O vereador Igor Diego apresentou 197 proposituras na Câmara Municipal de Campinas durante o primeiro semestre de 2026. No período, foram protocolados 4 projetos de lei, 10 requerimentos, 181 indicações e 2 moções. Entre os destaques da produção legislativa, está o projeto de lei que institui o programa Casamento Comunitário, destinado à formalização civil da união de casais residentes em Campinas, com prioridade para aqueles em situação de vulnerabilidade social. A proposta estabelece como público prioritário os casais inscritos no Cadastro Único para Programas Sociais do Governo Federal, beneficiários de programas sociais e pessoas em situação de hipossuficiência. De acordo com a justificativa apresentada pelo vereador, a proposta pretende facilitar o acesso ao casamento civil para famílias em situação de vulnerabilidade, fortalecendo a proteção jurídica da instituição familiar e ampliando o acesso a direitos decorrentes da formalização da união. O projeto está em tramitação na Câmara Municipal de Campinas. Com trabalhos técnicos de Maurício Vicenzi, Isabela Santos para o Minuto Câmara.
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6: Agora são 4 horas e 4 minutos. Boa tarde para você, sintonizado na programação da Educativa FM 101,9, conectada com Campinas. Na sua companhia, Deco Lopes, vamos juntos até às 7 horas da noite. Seguimos com as melhores músicas aqui na melhor programação. Continue participando com a gente, nosso WhatsApp 994780062. Educativa FM, localizada na Avenida Andrade Neves, 2158, aqui no Castelo. Para informações e tudo que rola na programação, acesse o nosso site educativa.campinas.sp.gov.br. 4 e 5, chegando para você mais um grande sucesso na voz de John Secada. If You Go.

0: Vem pra você o som de Jack Jones com Upside Down. Ouvimos antes Lady Gaga com Bad Romance e Marina Lima, a francesa. Chegando informação pra você aqui na Educativa, 4 horas e 29 minutos em Campinas.
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2: O eleitor que não vai estar em seu domicílio eleitoral no período das votações em outubro já pode solicitar voto em trânsito na Justiça Eleitoral. A medida afasta a necessidade de justificativa ou pagamento de multa. O pedido é gratuito e o eleitor pode votar de onde estiver na ocasião, desde que solicite autorização no tribunal. O voto em trânsito só é válido para o pleito do ano e é votado para qualquer cidadão que precise se deslocar pelo país durante o período das eleições. Quem solicitar votar no município dentro do próprio estado será permitido escolher todos os cargos na disputa eleitoral, presidente da República, governador, senador, deputado federal, deputado estadual. Já se o eleitor for para um estado diferente do que reside, a situação muda. Nesse caso, o acesso às urnas é restrito, sendo permitido votar em trânsito somente para presidente da República. O voto em trânsito pode ser realizado apenas em capitais ou em municípios com mais de 100 mil eleitores. Os interessados devem comparecer a um cartório eleitoral e apresentar um documento oficial de identificação com foto. Da redação da Rádio Educativa, Danilo Fernandes.
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0: Agora são 4 horas e 31 minutos em Campinas e mais um grande sucesso aqui na programação com Lana Branigan, Self Control.

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James Morrison e Nelly Furtado com Broken Strings. Nós ouvimos antes também Van Spine, sucesso dos anos 80 com a música Is a Lady, e Justin Bieber com Company. Aproveitar aqui e agradecer os nossos ouvintes. Muito obrigado aqui pela participação. Muitas mensagens chegando. Muito legal saber que você está curtindo a programação. Sejam sempre bem-vindos. Continue participando com a gente. É muito bom saber que você está aí do outro lado. Lembrando você que logo mais, a partir das 6 horas, tem mais uma edição do programa Fim de Tarde, trazendo para você aquela seleção de músicas especiais para você terminar muito bem o seu dia aqui com a gente, aqui na Educativa FM. Agora são 4h59, a gente vai em um breve intervalo e já voltamos com mais músicas para você aqui na Educativa. Até já!

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2: A Câmara Municipal de Campinas recebeu o certificado de selo ouro por manter seu nível de transparência pública acima dos 90% durante o exercício do ano de 2025. A conquista do selo ouro foi referendada pela Associação dos Membros dos Tribunais de Contas do Brasil, dentro do Programa Nacional de Transparência Pública. Foram avaliados mais de 10 mil portais de órgãos públicos de todas as esferas de governo dos poderes, executivo, legislativo, judiciário e defensorias públicas, além de tribunais de contas, consórcios públicos e estatais dependentes e independentes. No ciclo avaliado, Campinas foi destaque entre as 10 maiores cidades do estado de São Paulo, com mais de 500 mil habitantes, além da Assembleia Legislativa. Com trabalhos técnicos de Maurício Vicenzi, Bruno Assis, para o Minuto Câmara.
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4: 5:03. Boa tarde para você, sintonizado na programação da Educativa FM 101,9, conectada com Campinas. Na sua companhia, Deco Lopes. Vamos juntos até às 7 horas da noite. Seguimos aqui com as melhores músicas. E você, claro, continua participando com a gente pelo nosso WhatsApp, deixando aqui a sua mensagem, 994-780062. WhatsApp à sua disposição, aliás, sempre à sua disposição. Logo mais às 6 horas, mais uma edição do programa Fim de Tarde. Vamos de música, chegando para você agora o som de Nando Reis, Por Onde Andei.

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0: Mais um grande sucesso para você na programação da Educativa com KC The Sunshine Band, Bug Shoes. Sonsaço aqui na programação, hein? Ouvimos antes John Travolta e Olivia Newton-John com Summer Night. Agora são 5 horas e 15 minutos em Campinas. Boa tarde para você. Chegando aí mais uma edição do Conexão Sonora.
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0: No ano de 2007, Nile Rodgers e a banda Chic interpretaram o clássico I Want Your Love no evento A Night of Proms, evento que aconteceu na Bélgica. A apresentação combinou os vocais potentes da banda e a guitarra inconfundível de Nile Rodgers com os arranjos da orquestra sinfônica presente na performance. O público cantou e dançou a música, demonstrando a atemporalidade da canção, tornando a apresentação memorável. Você ouve agora aqui no Conexão Sonora, Nile Rodgers e a banda Chic performando aí I Want Your Love. Confere aí.

0: Sensacional, tá aí um grande clássico para você. Miley Rogers e a banda Chic interpretando esse clássico, essa música maravilhosa chamada I Want Your Love. O evento aconteceu na Bélgica no ano de 2007, no Night of the Proms. Conexão Sonora volta amanhã na Educativa e mais duas edições para você. Agora são 5 horas e 22 minutos.
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0: Seguimos ao som de Lady Antebellum, Need You Now.

0: sonsaço para você aqui na programação da Educativa com Joe Miles, Song for You. E que som, hein? Nós ouvimos também Jennifer Page com a música Crush. Léo Jaime, Kid de Abelha, A Fórmula do Amor. As melhores músicas para você sintonizado 101,9 Educativa FM, conectada com Campinas. 5h42.
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0: You know what? Quebrando um pouco o clima, uma levada R&B.
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0: Na Educativa, o som de LaBouche com Fall in Love.
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De volta aos anos 90, em grande estilo para você aqui na Educativa FM, Karina, Vidas Nuevas. Mais um sonsaço que você conferiu na nossa programação. Ouvimos também John Osborne com What of Us. E o grupo Imagination Changes. Em Campinas, pontualmente 6 horas. Vamos a um breve intervalo. Já já voltamos com mais uma edição do programa Fim de Tarde. 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
2: Olá, eu sou Mônica Chaves, agente de fiscalização ambiental da Secretaria do Clima, e esse é o Minuto Ambiental Campinas. Você sabia que no dia 30 de março é celebrado o Dia Internacional do Lixo Zero? E aqui em Campinas, cada atitude sua faz diferença. A Secretaria do Clima, de Trabalho e Renda, de Saúde e de Serviços Públicos trabalha com as cooperativas de reciclagem para garantir que os materiais separados tenham um destino certo. É o Grupo Técnico de Doação de Materiais Recicláveis. Na prática, aquilo que você separa em casa pode virar trabalho e renda para muitas famílias. E tudo começa com atitudes simples, como os 5 R's: repensar, reduzir, reutilizar, recusar e reciclar. Também é importante saber: resíduo é tudo que pode ser reaproveitado, e rejeito é o que não tem mais uso. E se não tiver coleta perto, Campinas tem ecopontos para você descartar corretamente. Esse foi o Minuto Ambiental Campinas. Lixo zero começa com cada um de nós.
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5: A Câmara Municipal de Campinas recebeu o prêmio Inova Cidade, iniciativa de âmbito nacional que reconhece projetos inovadores voltados à melhoria da qualidade de vida nas cidades, com foco em uma gestão pública eficiente e sustentável. O Legislativo da cidade participou com um projeto Fortalecendo a Integridade, o controle interno como suporte estratégico na gestão de contratos. Neste ano, a Inova Cidade recebeu 172 inscrições de instituições de todo o país e a Câmara Municipal de Campinas foi o único poder legislativo do Brasil entre os premiados. Com trabalhos técnicos de Maurício Vicenzi, Isabela Santos para o Minuto Câmara.
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6: 6:07, sejam bem-vindos a mais uma edição do programa Fim de Tarde. Uma hora com as melhores músicas, aquela seleção especial de músicas para você terminar muito bem o seu dia. Na sua companhia, Deco Lopes. Você pode continuar participando com a gente, o nosso WhatsApp 994780062. Abrindo a programação de hoje, Bruce Hornsby, In the Range, a música The Way It Is This. 6:07.

0: Aí pra você o som de Alusa com Scar Ready to Be Lonely. Antes, Barbra Streisand e Barry Gibb com Good It. 6:19.
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0: Tá aí pra você o som de Kaylee Jessica Sherlock. In My Plane.

As melhores músicas para você aqui na programação Vai Educativa 101,9, conectada com Campinas. George Michael, Careless Whispers. Ouvimos antes Echo Waits com At The Door. 6:36. Eu, Deco Lopes, na sua companhia. Vamos juntos até às 19h.

0: As melhores músicas na programação da Educativa FM, Wyndham, Out to Party. Ouvimos antes Sun City com Never Let You Go. 6 horas e 56 minutos, chegando o Informativo Câmara. Já voltamos com mais músicas.
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2: O vereador Luiz Ossini apresentou 273 proposituras na Câmara Municipal de Campinas durante o primeiro semestre de 2026. No período foram protocolados 15 projetos de lei, 60 requerimentos, 196 indicações e 2 moções. Entre os destaques da produção legislativa está o projeto de lei que inclui o concurso Comida de Boteco no calendário oficial de eventos e comemorações do município de Campinas, com realização anual no mês de abril. Segundo o texto, a iniciativa busca valorizar a cultura gastronômica popular e incentivar o desenvolvimento socioeconômico dos pequenos negócios, especialmente bares e botecos tradicionais da cidade. De Maurício Vicenzi, Isabela Santos, para o Minuto Câmara.

0: Em Brasília, 19 horas. Está no ar a Voz do Brasil. As notícias do governo federal que movimentaram o país no dia de hoje.
1: Olá, boa noite.
0: Boa noite para você que nos acompanha em todo o país.
1: Terça-feira, 21 de julho de 2026.
0: Vamos aos destaques na Voz do Brasil.
1: Brasil continua fora do mapa da fome, segundo o relatório divulgado hoje pelas Nações Unidas.
0: Documento aponta ainda que país reduziu a insegurança alimentar severa. Márcia Fernandes.
2: A proporção da população brasileira que não tem renda suficiente para consumir a quantidade mínima de calorias para uma vida saudável se manteve abaixo de 2,5%. Indicador é utilizado para apontar se o país está no mapa da fome.
1: Portaria regulamenta o trabalho no comércio durante os feriados.
0: Norma estabelece que o funcionamento nesses dias vai depender de negociação coletiva. Gabriela Noronha.
3: Na prática, o acordo impede que as empresas escalem funcionários nos feriados por decisão unilateral.
1: E vamos falar também do Julho Amarelo, mês de conscientização sobre hepatites virais.
0: Saiba mais sobre a doença, a importância do diagnóstico precoce e o tratamento oferecido pelo SUS. Graziele Bezerra.
4: Todos os anos, mais de 1.300.000 pessoas morrem por complicações causadas por algum tipo de hepatite.
1: Hoje, na apresentação da Voz do Brasil, Luciana Vasconcelos e Nazi Brum.
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1: Relatório da Organização das Nações Unidas para a Alimentação e Agricultura, divulgado hoje, estima uma queda da fome no mundo.
0: Em 2025, eram 645 milhões de pessoas, quase 14 milhões a menos quando comparado ao triênio encerrado em 2024.
1: E, de acordo com o documento, o Brasil registrou redução da insegurança alimentar severa e continua fora do mapa da fome.
0: Isso significa que o país manteve abaixo de 2,5% a proporção de quem não tem renda suficiente para consumir a quantidade mínima.

0: de calorias para uma vida saudável.
1: Segundo o relatório O Estado da Segurança Alimentar e Nutrição no Mundo 2026, o Brasil segue fora do mapa da fome. O documento, elaborado em conjunto pela Organização das Nações Unidas para a Alimentação e Agricultura, Organização Mundial de Saúde, Fundo das Nações Unidas para a Infância e outros órgãos ligados às Nações Unidas, foi divulgado nesta terça-feira. A proporção da população brasileira que não tem renda suficiente para consumir a quantidade mínima de calorias para uma vida saudável se manteve abaixo de 2,5%. Esse indicador, chamado de prevalência de subnutrição, é utilizado para apontar se o país está ou não no mapa da fome. O relatório também apontou a diminuição da insegurança alimentar severa, que chegou a 0,6%. O ministro do Desenvolvimento e Assistência Social, Família e Combate à Fome, Wellington Dias, explicou esse percentual.
2: O Brasil continua fora do mapa da fome. Dentro do Brasil, tivemos redução na insegurança alimentar severa de 1,2% para 0,6%. Isso significa que aproximadamente 1 milhão e 200 mil pessoas que estavam naquela situação mais grave, aquela que coloca em risco a vida, ficaram agora fora do mapa da fome.
1: Os dados divulgados são relativos ao período entre 2023 e 2025. De acordo com o relatório, o custo da dieta saudável no Brasil foi de US$ 4,89, em paridade do poder de compra por pessoa ao dia. Isso equivale a cerca de R$ 12,13 em poder de compra local. O relatório estima que 7,8% da população mundial enfrentou a fome, o que representa 645 milhões de pessoas, uma redução de quase 14 milhões de pessoas em todo o planeta em comparação com o triênio encerrado em 2024. Para chegar aos números do relatório sobre segurança alimentar e nutrição, foram utilizados indicadores como tamanho da população, perfil de renda e custo médio de uma cesta de alimentos saudável. Reportagem Márcia Fernandes.
3: O funcionamento do comércio em feriados, de forma geral, vai depender de negociação coletiva.
0: É o que estabelece uma norma regulamentada por meio de portaria do Ministério do Trabalho e Emprego.
3: O texto também define exceções, como postos de combustíveis, hotéis, restaurantes, entre outros serviços.
4: O acordo assinado nesta terça-feira, que formaliza regras sobre o funcionamento do comércio em feriados, é resultado da negociação entre representantes de trabalhadores e de empregadores. O documento condiciona a abertura de determinados tipos de atividades à autorização prévia, a ser definida por convenção coletiva de trabalho, entre elas supermercados, lojas e comércio varejista em geral. De acordo com o Luiz Marinho, ministro do Trabalho e Emprego, a medida é um instrumento de equilíbrio entre as partes.
5: O diálogo permanente é a ferramenta mais eficiente para evitar conflitos. O que a gente espera é que tenha maturidade das lideranças sindicais, trabalhadores, empregadores, para em torno de uma mesa, um café, um chá, vocês possam encontrar soluções de problemas que parece que não tinha solução. E quanto mais se conversa, pode-se ir aproximando essa possibilidade.
4: Na prática, o acordo impede que as empresas escalem funcionários nos feriados por decisão unilateral. Questões como pagamento adicional, folgas e compensação de jornada também deverão ser definidas em negociação coletiva. Para Ivo Dall'Acqua, diretor da Confederação Nacional do Comércio de Bens, Serviços e Turismo, o debate deve continuar.
6: A coisa não para por aqui, nós temos absoluta consciência disso, mesmo porque novas formas, novos mecanismos, novas ferramentas vêm sendo incorporadas ao mundo do trabalho. Então eu creio que hoje nós estamos celebrando um acordo muito bem discutido, foi consensuado, mas o nosso diálogo tem que ser permanente.
4: As novas regras não se aplicam, no entanto, às atividades que já possuem autorização permanente para funcionar em feriados, como hospitais, hotéis, postos de combustíveis e outros serviços considerados essenciais. As empresas que descumprirem o acordo ficam sujeitas à fiscalização e à aplicação de multas administrativas. Reportagem Gabriela Noronha.
0: A regra se aplica exclusivamente aos feriados. O funcionamento do comércio aos domingos permanece regulamentado por lei.
3: Julho é o mês de conscientização sobre as hepatites virais.
0: A campanha Julho Amarelo chama atenção para a prevenção, o diagnóstico precoce e o tratamento da doença, que muitas vezes evolui de forma silenciosa.
3: Confira na reportagem quais são os sinais de alerta e como o SUS atua no combate às hepatites.
7: A manicure Tabata Nepomuceno contraiu hepatite D quando criança e a tipo B depois de adulta. A doença provocou uma cirrose hepática e há 11 anos ela passou por um transplante de fígado. Hoje, ela se dedica a alertar sobre os perigos da doença.
8: Hoje, os maiores índices de transplante hepático no Brasil são por conta do vírus da hepatite B, hepatite C e hepatite D. O tratamento precoce evita a evolução da doença.
7: Os principais sintomas da hepatite são cansaço intenso, febre, náuseas e vômitos, dor abdominal, pele e olhos amarelados, urina escura e fezes claras. Mas isso já na fase inflamatória do fígado. O hepatologista Henrique Carvalho Rocha, do Hospital Universitário de Brasília, explica que na fase inicial da doença, os sintomas são silenciosos. Por isso, é preciso estar atento.
9: A grande maioria das pessoas não vão ter nenhum sinal e sintoma de que está infectado com algum vírus de hepatite. O ideal é aquela pessoa ou aquele paciente que tem alguns riscos, que tem essa preocupação e procure. E quem que são esses pacientes, né? Então, profissionais de saúde, sempre é importante ter essa avaliação, porque tem um risco aumentado, principalmente de infecção pela hepatite B, né? É o modo de transmissão. Pessoas que têm relação sexual desprotegida, usuários de drogas. Então, esses pacientes que tenham um risco maior, esses realmente têm que ficar vigiando.
7: Segundo a Organização Mundial da Saúde, as hepatites virais matam mais que o vírus da AIDS. Todos os anos, mais de 1 milhão e 300 mil pessoas morrem por complicações causadas por algum tipo de hepatite. A campanha Julho Amarelo reforça a importância do diagnóstico precoce e o tratamento dessas doenças, como explica Tieme Arakawa, coordenadora-geral de Vigilância das Hepatites Virais do Ministério da Saúde.
10: É durante esse mês que a gente tem uma série de atividades sendo realizadas para mobilização em relação à testagem, em relação à vacinação, em relação à educação em saúde, para que a gente realmente possa dar visibilidade a essas doenças que ainda são um grave problema de saúde pública.
7: Ainda de acordo com Arakawa, o SUS oferece diagnóstico e tratamento gratuitos.
10: Então, vacina da hepatite A e vacina da hepatite B estão disponíveis no SUS. A queda dos casos de hepatite A se deu muito por causa da vacinação. Em relação ao diagnóstico, a gente tem testes rápidos de hepatite B e hepatite C. São testes que são realizados dentro da unidade básica de saúde ou em qualquer outro tipo de serviço e tem um resultado em até 30 minutos.
7: Existem 5 tipos de hepatites virais. No Brasil, as mais comuns são causadas pelos vírus A, B e C. O tipo D é mais comum na região norte do país e a hepatite E, menos frequente em solo brasileiro, ocorre com maior facilidade na África e na Ásia. As hepatites A e E são transmitidas por ingestão de água ou alimentos contaminados, falta de saneamento básico e higiene inadequada. Já as hepatites B, C e D são transmitidas por contato com sangue contaminado, relações sexuais desprotegidas, compartilhamento de agulhas, seringas ou objetos pérfuro-cortantes, e da mãe para o bebê, a chamada transmissão vertical. Reportagem Graziele Bezerra.
0: Agricultoras rurais podem participar da chamada pública voltada ao fortalecimento da autonomia e da geração de renda das mulheres no campo.
3: Serão destinados cerca de 49 milhões de reais a 67 projetos.
11: A chamada pública vai contemplar mulheres em todas as regiões do país. É destinada, por exemplo, a agricultoras familiares, assentadas da reforma agrária, quilombolas, indígenas e extrativistas. Os projetos selecionados vão contar com profissionais na assistência técnica para apoiar as produtoras rurais na organização da produção, no acesso às políticas públicas, na adoção de práticas agroecológicas, na comercialização e no fortalecimento das organizações coletivas. Quem explica é a presidente da Agência Nacional de Assistência Técnica e Extensão Rural, ANATER, Loroana Coutinho de Santana.
12: Eles estarão realizando um acompanhamento desde a produção, passando pelo processamento, pela gestão das organizações, né, sejam elas individuais ou coletivas, até a comercialização dos produtos. Então, esse profissional é justamente a espinha dorsal para o fortalecimento dessas mulheres, né, para que elas possam, a exemplo, vislumbrar ações no âmbito da sua produção, para que elas possam gerar renda, possam ter organização na sua unidade.
11: A agricultora familiar Ilneia Barros participou de um curso de assistência técnica e extensão rural e conta como foi o acompanhamento.
13: Fiz extensão rural para que eu pudesse beneficiar os meus produtos. E através de as nutricionistas, o pessoal, que deram todo suporte para que eu viesse a ter um desempenho legal no campo e poder vender a minha mercadoria.
11: Os projetos deverão atender, no mínimo, 50% de mulheres negras, 30% de mulheres jovens e 30% de mulheres de povos e comunidades tradicionais, com prioridade para quilombolas e indígenas. Também terão preferência propostas voltadas a mulheres em situação de maior vulnerabilidade social, como vítimas de violência e responsáveis pelo cuidado de pessoas com deficiência. As entidades credenciadas na ANATER poderão apresentar propostas entre os dias 16 e 31 de julho de 2026 por meio do portal anater.org/chamada-pública. Reportagem Thaís de Araújo.
0: A garantia de que insumos essenciais cheguem a regiões remotas cortadas por rios depende das condições de navegabilidade.
3: Para evitar desabastecimento, especialmente no norte do país, o Departamento Nacional de Infraestrutura de Transportes, o DENIT, reforçou o monitoramento hidroviário.
0: O levantamento feito em tempo real permite o planejamento da navegação em tempos de cheias ou seca dos rios.
14: As condições de navegabilidade dos rios brasileiros são monitoradas de forma contínua. Elas servem para orientar o transporte hidroviário, o deslocamento de pessoas e o abastecimento de cidades com combustíveis, alimentos, medicamentos e outros insumos essenciais, especialmente na região norte. Para isso, o Departamento Nacional de Infraestrutura de Transportes, o DENIT, desenvolveu o Plano de Monitoramento Hidroviário. O levantamento considera informações como nível das águas, vazão dos rios, profundidade dos canais e outros parâmetros hidrológicos. Os dados são usados para identificar trechos com possível restrição à passagem de embarcações e para orientar o planejamento das ações de manutenção. Na região norte, o sistema acompanha essas informações em tempo real e também considera os efeitos de fenômenos climáticos, como o El Niño, que podem alterar o regime dos rios. Segundo o Ministério dos Portos e Aeroportos, as condições dos rios variam ao longo do ano por causa das chuvas e da dinâmica natural das águas. Na estiagem, o nível dos rios pode limitar a navegação em alguns trechos. Já no período de cheia, o aumento da correnteza e as mudanças no leito dos rios também podem interferir na circulação de embarcações. Com base nos dados, é possível planejar a segurança da navegação, a continuidade do transporte de passageiros e cargas e a maior confiabilidade das hidrovias brasileiras. Reportagem Edinaldo Júnior.
3: Há 36 anos, o Estatuto da Criança e do Adolescente, o ECA, transformou a proteção da infância e da juventude em uma rede integrada de ações.
0: E garantiu a implantação do Sistema de Garantia dos Direitos da Criança e do Adolescente.
3: O sistema reúne conselhos tutelares, delegacias, Ministério Público, Poder Judiciário.
0: E integra diversas áreas, como assistência social, saúde, educação, cultura e lazer, além dos canais de denúncia e fiscalização.
3: Vamos saber como funciona com o repórter Pablo Mundim.
15: O Estatuto da Criança e do Adolescente mudou a forma como o Brasil protege a infância. Com o marco legal criado em 1990, crianças e adolescentes deixaram de ser vistos apenas como pessoas que precisavam de assistência e passaram a ser reconhecidos como sujeitos de direitos. Ao longo desses 36 anos de atuação, o Estatuto estruturou uma rede de proteção composta por diferentes instituições, como explica a socióloga Enid Rocha.
16: Antes do ECA, as crianças e adolescentes não eram vistos como sujeitos de direitos. A gente naturalizava o envolvimento de crianças no trabalho doméstico. Hoje, com o ECA, eles passaram a ser vistos como pessoa em desenvolvimento. E a Constituição é muito clara, no artigo 227, quando ela coloca prioridade absoluta e diz assim que o Estado, a família e a sociedade têm o dever de proteger crianças e adolescentes.
15: A proteção integral que prevê o Estatuto é feita pelo Sistema de Garantia dos Direitos da Criança e do Adolescente, que reúne conselhos tutelares, delegacias especializadas, Ministério Público, Judiciário, Assistência Social, Saúde, Educação e canais de denúncia. Fábio Meirelles, diretor de proteção da criança e do adolescente, destaca que cada órgão tem uma função específica, mas todos trabalham de forma integrada para proteger vítimas e interromper ciclos de violência.
17: A rede de proteção é um conjunto de instituições, serviços, que atuam de forma integrada para garantir os direitos de crianças e adolescentes e protegê-los de qualquer forma de violência, negligência, exploração ou violação de direitos. Então, nenhuma instituição atua sozinha. A proteção, ela vai depender da articulação entre diferentes políticas públicas.
15: Em muitos casos, o primeiro atendimento é feito pelo Conselho Tutelar. É ele quem recebe denúncias, aplica medidas de proteção e aciona os demais serviços sempre que há ameaça ou violação de direitos. O presidente do Colegiado dos Conselheiros Tutelares de Goiânia, Rondinelli Ná Barbosa, explica qual é o papel do Conselho.
18: Quando essas denúncias chegam até o Conselho Tutelar, a nossa primeira preocupação é em acolher, para que nós possamos fazer o encaminhamento correto, tratar essa criança ou adolescente de forma adequada e enquadrar eles no programa ou no serviço que melhor vai assistir à demanda que ele necessita.
15: Quando há indícios de crime, entram em ação as delegacias de proteção à criança e ao adolescente. As investigações comandadas pelas unidades especializadas buscam responsabilizar os autores e garantir que as vítimas sejam acolhidas, evitando a revitimização durante o processo, como defende a delegada Valéria Martirena.
19: A gente trabalha com os casos de violência contra essa criança e adolescente, que geralmente são os crimes sexuais e crimes de maus tratos. Tem muitos policiais capacitados nas unidades circunscricionais também que podem ouvir essa criança e esse adolescente vítima de violência em depoimento especial.
15: O Estatuto da Criança e do Adolescente é um marco legal que criou uma rede de proteção com atuação integrada. Uma responsabilidade compartilhada entre o poder público e toda a sociedade para garantir que cada criança e cada adolescente cresçam com segurança, dignidade e seus direitos respeitados. E qualquer pessoa pode ajudar. Ao presenciar ou suspeitar de violência física, psicológica, sexual, casos de negligência, abandono ou exploração de crianças e adolescentes, a orientação é denunciar. O Disque 100 funciona gratuitamente todos os dias e atende casos de violação de direitos humanos. Os conselhos tutelares, delegacias especializadas e da Polícia Militar também podem ser acionadas em situações de emergência. Reportagem Pablo Mundim.
0: Atenção, estudantes e pesquisadores! Já está aberto o prazo de inscrição para uma das principais premiações científicas do país.
3: O Prêmio Jovem Cientista, neste ano, busca incentivar projetos de inovação tecnológica voltados para o desenvolvimento social e sustentável.
0: Saiba mais com Cláudio Mário Carvalho.
20: As inscrições para o Prêmio Jovem Cientista 2026 seguem abertas até 14 de agosto. O tema deste ano é o uso da inteligência artificial para reduzir desigualdades e promover o desenvolvimento sustentável. A premiação contempla 5 categorias: mestre e doutor, estudante do ensino superior, estudante do ensino médio e mérito institucional, que reconhece uma universidade e uma escola pelo destaque na participação. educação. Podem concorrer estudantes e pesquisadores que atendam aos critérios de idade e formação previstos no regulamento. Os vencedores vão receber laptops e bolsas de pesquisa do Conselho Nacional de Desenvolvimento Científico e Tecnológico, com valores entre R$5.000 e R$40.000. As inscrições podem ser feitas pelo site jovemcientista.cnpq.br. Claudimário Carvalho, para a Voz do Brasil.
3: O Ministério da Educação informou que a plataforma MEC Livros já registrou mais de 618 mil empréstimos virtuais.
0: Saiba quais as obras mais procuradas e como acessar com Raquel Mariano.
2: Segundo o Ministério da Educação, a plataforma MEC Livros reúne mais de 1 milhão de usuários e acumula 384 mil horas de leitura. São Paulo lidera o número de cadastros, seguido por Rio de Janeiro, Minas Gerais, Bahia e Ceará. O catálogo reúne cerca de 25 mil obras e permite leitura imediata pela internet. Nos últimos 30 dias, entre os 4 títulos mais emprestados, 2 são de brasileiros. O primeiro lugar foi Torto Arado, escrito pelo baiano Itamar Vieira Júnior. O romance narra a história de duas irmãs, Bibiana e Belonísia, que, marcadas por um acidente de infância, desenvolvem uma relação profunda de dependência. A obra ainda trata da escravidão contemporânea. E em quarto lugar está A Cabeça do Santo, de Socorro Acioli, publicado em 2014, que mistura realismo mágico e cultura nordestina. A história acompanha Samuel. Ele descobre que consegue ouvir as preces secretas das mulheres para Santo Antônio ao se abrigar dentro da cabeça oca e gigantesca de uma estátua inacabada do santo. Os outros livros mais emprestados estão em segundo lugar: Noites Brancas, do russo Dostoiévski, que explora a solidão, o amor não correspondido e a ilusão. Já em terceiro lugar está A Vegetariana, de Han Kang, escritora sul-coreana, vencedora do Prêmio Nobel da Literatura. O livro conta a história de uma mulher comum que, após ter um pesadelo violento, decide parar radicalmente de consumir e cozinhar carne. Os acessos ao MEC Livros são feitos pela versão para internet e por aplicativo para dispositivos móveis. A versão web concentra 52% do tempo de uso. Mais informações em meclivros.mec.gov.br. Raquel Mariano, para a Voz do Brasil.
3: E essas foram as notícias do Governo Federal.
0: Uma realização da Secretaria de Comunicação Social da Presidência da República.
3: Com a produção da Empresa Brasil de Comunicação.
0: Fique agora com as notícias do Poder Judiciário do Congresso Nacional. Boa noite.
3: Boa noite para você e até amanhã.
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23: Em Angola, presidente do STF e do CNJ defende independência do judiciário.
24: Painel Justiça em Números reúne dados do Poder Judiciário brasileiro e pode ser acessado por todos os cidadãos.
23: Estão abertas as inscrições para a 16ª semana da execução trabalhista.
24: Boa noite, eu sou Marcela Luiz.
23: Eu sou Walter Lima.
24: Presidente do Supremo Tribunal Federal e do Conselho Nacional de Justiça, ministro Edson Fachin, defende independência do judiciário e o diálogo entre os poderes de países democráticos.
23: A fala ocorreu em uma aula magna em Luanda, capital de Angola, na África. Judite Aragão.
25: Fachin disse que essa independência existe para proteger o cidadão. Isso porque o juiz tem que decidir com imparcialidade e sem ceder a pressões políticas, econômicas ou sociais.
26: A independência judicial não pertence ao juiz, pertence ao cidadão. Não existe para proteger magistradas e magistrados. Existe para proteger quem será julgado por eles.
25: O presidente do STF e do CNJ, Edson Fachin, também deixou claro que a democracia constitucional exige diálogo constante entre os poderes. O
24: relatório Justiça em Números 2026, principal publicação estatística do Poder Judiciário Brasileiro, é feito a partir do DataJud, que é a Base Nacional de Dados da Justiça.
23: Além do relatório anual, o painel Justiça em Números também é feito com dados do DataJud. Marcelo Della Libera.
1: O painel Justiça em Números é disponibilizado pelo Conselho Nacional de Justiça de forma online. Ele apresenta os indicadores do relatório Justiça em Números e é atualizado mensalmente. A ferramenta disponibiliza painéis de temas como direito à saúde, violência contra a mulher, crime organizado e sobre a gestão processual dos tribunais. A pesquisadora Isabelle Mota, do Departamento de Pesquisas Judiciárias, destaca um dado histórico sobre o trabalho do Poder Judiciário em 2025.
4: Mesmo recebendo o maior número de novos processos desde o início da série histórica em 2009, conseguimos reduzir o estoque do número de processos pendentes. E 2026 já aponta um novo recorde. Até o momento, nosso painel registra mais de 17 milhões de novos processos, acima dos 16 milhões registrados no mesmo período do ano passado.
1: Esse dado está disponível no painel e pode ser acessado em justiça-em-números.cnj.jus.br.
24: Partidos, coligações e federações já podem realizar as convenções partidárias.
23: As convenções vão até 5 de agosto. Estevão Furtado.
5: O período das convenções partidárias começou ontem, 20 de julho. A data também marcou o início do prazo para exercício do direito de resposta contra ofensas, com prazos de 24 a 72 horas, conforme o veículo de comunicação.
24: Estão abertas as inscrições para a 16ª semana da execução trabalhista.
23: Pessoas e empresas com processos em fase de execução podem inscrever ações na campanha. Larissa Batista.
6: Com o slogan Seu Direito por Inteiro, a iniciativa, marcada para o período de 14 a 18 de setembro em todo o país, é um esforço concentrado para localizar bens de devedores, incentivar acordos e dar mais celeridade ao pagamento dos créditos trabalhistas. Para outras informações sobre a 16ª Semana Nacional da Execução Trabalhista, acesse csjt.jus.br.
24: STJ suspende liminar que havia determinado paralisação da construção da ponte do Avial, no município amazonense de Tefé.
23: Com a decisão, foi autorizada a imediata retomada da obra. Fátima Uchoa.
8: Ao conceder liminar em ação popular para paralisar a construção, o TRF1 entendeu haver indícios de irregularidades na licitação para a contratação da empresa responsável pela obra. Contudo, ao atender pedido do município de Tefé, o vice-presidente do STJ, ministro Luiz Felipe Salomão, no exercício da presidência, destacou que a construção da ponte do Abial busca assegurar a prestação regular de serviços públicos essenciais aos mais de 15 mil moradores da região. E é evidente o risco na demora, porque a obra depende da estiagem dos rios amazônicos para a execução.
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24: Uma boa noite.
23: E até amanhã.
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1: Eu sou Humberto Pinheiro e estes são os destaques de hoje do Jornal do Senado, que começa agora. Plano de educação, licença paternidade e segurança marcam o semestre no Senado. Senado vai discutir tratamento para pacientes com doenças raras. Proposta que estabelece regras para profissionais da saúde estética será discutida no Senado. Boa noite. A Comissão de Segurança Pública aprovou neste primeiro semestre uma série de projetos de lei que aumenta as penas para vários tipos de crimes, como roubo de câmeras de vigilância, combustíveis e de celulares, e para o uso de menores de idade para a prática de delitos. A comissão também votou propostas que reduzem benefícios para condenados por crimes violentos e aumentam o tempo de internação de menores infratores. Repórter Bruno Lourenço.
2: A Comissão de Segurança Pública aprovou o aumento das penas para crimes de furto, roubo e receptação de câmeras de vigilância e sistemas de monitoramento eletrônico. Outro projeto votado no semestre tipifica e endurece as penas para os crimes de furto e roubo de petróleo, combustíveis e derivados. Numa tentativa de conter as perfurações clandestinas e o avanço de facções criminosas sobre o mercado de distribuição, o colegiado aprovou ainda a proposta que prevê punição maior para furto de celular para a prática de fraudes e outra que dobra a pena para o furto de aparelhos celulares e aumenta a penalidade para o roubo, que é a subtração do telefone com o emprego de violência. Dois projetos relacionados a menores de idade passaram pela CSP. Um deles acrescenta nova agravante genérica ao Código Penal para punir adultos que utilizam crianças ou adolescentes para cometer crimes. Outro admite até 10 anos de internação para adolescentes infratores, como defendeu o senador Fabiano Contarato, do PT do Espírito Santo.
3: Eu não acho razoável você explicar para uma mãe que teve a filha vítima de estupro, para um rapaz de 17 anos, que após estuprar, matou e ocultou o cadáver, ele vai ficar internado até 3 anos.
2: A Comissão de Segurança Pública também aprovou no semestre iniciativas que proíbem a concessão de liberdade provisória a réus acusados de crimes que resultem em morte dolosa, ou seja, cometidos com intenção, e de liberdade provisória ou medidas cautelares alternativas a presos em flagrante por crimes hediondos ou equiparados. O relator, senador Wilder Moraes, do PL de Goiás, diz que a impunidade e a soltura reiterada de criminosos perigosos alimentam os índices de violência.
4: Indivíduos que pratiquem delitos de tal natureza não devem ser agraciados com liberdade provisória. Criminosos que praticam crimes hediondos devem permanecer presos.
2: A Comissão de Segurança Pública ainda aprovou o projeto de lei que põe fim à soltura automática de presos caso a justiça atrase a revisão periódica da prisão preventiva.
1: O acesso a diagnóstico, medicamentos e tratamentos para pessoas com doenças raras estará em debate na Comissão de Direitos Humanos do Senado. A audiência pública vai reunir especialistas, representantes de pacientes e autoridades para discutir os desafios enfrentados por essa população. Um dos principais temas será a situação do Elevides, medicamento indicado para pacientes com distrofia muscular de Duchenne. A reportagem é de Patrícia Oliveira.
5: O debate sobre o acesso a terapias avançadas para doenças raras também vai tratar da situação regulatória do medicamento Elevides, usado no tratamento da distrofia muscular de Duchenne, uma doença que provoca perda progressiva da força muscular. A comercialização do remédio foi suspensa temporariamente devido a efeitos colaterais graves. A audiência deve reunir representantes da Anvisa, do Ministério da Saúde, da indústria farmacêutica, especialistas e familiares de pacientes. Para o senador Hermes Klan, do PL de Santa Catarina, a rapidez no acesso ao tratamento é fundamental para quem convive com a doença.
6: E é muito grave, é doído, a gente sente muito. Então, é para ontem, essa gente não pode esperar.
5: Devem ser discutidas também as políticas públicas voltadas a pessoas com doenças raras. A data da audiência ainda será definida.
1: O Senado Estado deve analisar um projeto que define quais profissionais estão habilitados a atuar na área da saúde estética. A proposta busca estabelecer regras mais claras para o setor e evitar insegurança jurídica. A intenção é dar mais segurança tanto aos profissionais que prestam esses serviços quanto aos consumidores que buscam procedimentos estéticos. As informações com o repórter Douglas Castilho.
7: O texto limita a atuação profissional no setor àqueles que detêm formação superior específica, como biólogos, biomédicos, enfermeiros, farmacêuticos, fonoaudiólogos ou fisioterapeutas. A medida, porém, não modifica as atividades que, por legislação específica, sejam reservadas aos formados em medicina ou odontologia. O autor do projeto, o senador Isalci Lucas, do PL do Distrito Federal, explicou o que muda caso a proposta seja aprovada.
8: O que é a competência de um médico, odontólogo, é só eles. Esses demais profissionais só podem fazer aquilo que é ligado à atividade deles. Então, a gente garante, inclusive na lei, que haja fiscalização dos conselhos regionais, tenham realmente registro do conselho de todas as atividades, para poder ter legitimidade para atuar no mercado. Mas cada um dentro do seu quadradinho, vamos dizer.
7: Segundo a Sociedade Brasileira de cirurgia plástica, mais de 1.500.000 procedimentos estéticos são realizados por ano no Brasil. Na justificativa do projeto, o autor afirma que a segurança jurídica trazida pela proposta, que ainda aguarda distribuição para a comissão responsável, deve impulsionar ainda mais o crescimento do setor.
1: A senadora Damaris Alves, do Republicanos do Distrito Federal, apresentou um balanço das atividades da Comissão de Direitos Humanos no primeiro semestre de 2026. Como presidente da comissão, Damaris ressaltou que o colegiado manteve uma agenda voltada à análise de projetos de lei, ao recebimento de denúncias de violações de direitos humanos e à realização de audiências públicas. Segundo a parlamentar, os trabalhos resultaram na aprovação de propostas relacionadas à proteção das mulheres, da juventude e ao enfrentamento da violência.
9: A nossa comissão no Senado virou uma central de recebimento de denúncias de violações de direitos humanos. E toda denúncia, toda demanda que chega gera um processo interno dentro da comissão. Às vezes uma denúncia tem 6, 7 encaminhamentos. Então nós estamos dando resposta para o povo lá na ponta.
1: O plenário do Senado encerrou o primeiro semestre legislativo com a votação de propostas nas áreas de educação, direitos sociais e segurança pública. Entre os destaques estão o novo Plano Nacional de Educação, a ampliação da licença paternidade e o endurecimento de penas para diversos crimes. As matérias aprovadas buscam modernizar políticas públicas, ampliar direitos e reforçar o combate à criminalidade. Algumas propostas já seguiram para análise da Câmara dos Deputados, enquanto outras aguardam sanção presidencial. Os detalhes com o repórter Pedro Pincer.
10: O primeiro semestre de 2026 foi marcado por uma intensa agenda legislativa no Senado, com a aprovação de projetos importantes para o país. Na educação, o principal destaque foi o novo Plano Nacional de Educação, que define as diretrizes para as políticas públicas do setor até 2036. Entre as prioridades estão a ampliação do acesso à escola, a melhoria da qualidade do ensino e a redução das desigualdades. A senadora Tereza Leitão, do PT de Pernambuco, destacou o foco na qualidade.
11: Do ponto de vista dos objetivos gerais do PNE, é afirmativo em relação ao direito à educação, da educação básica à pós-graduação, estabelecendo a qualidade como foco, tal como demarcando desafios atinentes à redução de desigualdades, à erradicação do analfabetismo, à valorização profissional, com um modelo de financiamento que faça o plano vivo e não apenas uma carta de intenções.
10: Entrada no mercado de trabalho, conciliação entre família e emprego, autonomia econômica de mulheres e proteção de trabalhadores vulneráveis também foram temas discutidos no Senado no primeiro semestre deste ano. Parte dessas propostas já foi transformada em lei. Uma delas é a ampliação da licença paternidade, tema debatido há quase 20 anos no Congresso Nacional. Entre as contribuições do Senado na segurança pública no primeiro semestre de 2026, está uma ampla reformulação da lei penal brasileira com o objetivo de frear crimes patrimoniais e fraudes eletrônicas. Entre as principais mudanças, a pena máxima para furto simples passou de 4 para 6 anos. O furto de celular passou a ter tipificação qualificada. E a pena mínima para roubo com resultado de lesão corporal grave subiu para 10 anos.
1: Com trabalhos técnicos de João Lira, o Jornal do Senado fica por aqui. Acompanhe agora as notícias da Câmara dos Deputados. Boa noite e até amanhã.
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13: Câmara aprova que agressor pague pelo tratamento de saúde da vítima.
14: Deputados proíbem o uso da substância bisfenol A em produtos infantis.
13: Política de apoio ao transporte rodoviário profissional avança na casa.
14: Boa noite. A Câmara começou a analisar a proposta que cria a política de apoio ao transporte rodoviário profissional. O texto foi aprovado pela CCJ e agora será debatido por uma comissão especial. A reportagem é de Paula Bittar.
15: A Comissão de Constituição e Justiça da Câmara aprovou uma proposta de emenda à Constituição que cria a Política Nacional de Apoio à Atividade de Transporte Rodoviário Profissional. A política tem o objetivo de assegurar infraestrutura mínima para o cumprimento das normas de segurança viária e trabalhista aplicáveis aos motoristas do transporte de cargas e de passageiros. O texto considera a infraestrutura mínima a existência em intervalos regulares de locais de repouso e descanso dotados de condições adequadas de segurança e higiene. A proposta prevê que a Política Nacional de Apoio à Atividade de Transporte Rodoviário Profissional seja criada pela União em articulação com estados, Distrito Federal, municípios e setor privado. O texto estabelece que o motorista em atividade de transporte rodoviário profissional não poderá ser penalizado por descumprir os intervalos de descansos se for reconhecida pelo poder público a falta de infraestrutura adequada no percurso. Além disso, enquanto não houver pontos de parada e descanso suficientes nas rodovias, os motoristas em viagens longas poderão fracionar o descanso diário. Hoje, a Lei do Caminhoneiro já prevê 11 horas de descanso por dia, das quais 8 seguidas. A PEC mantém essa regra e cria uma exceção. Em viagens longas, ou seja, com duração superior a 24 horas, o descanso poderá ser fracionado enquanto as rodovias não tiverem pontos de parada suficientes. No debate do tema na CCJ, o deputado Rodrigo de Castro, do União de Minas Gerais, destacou o benefício para os motoristas.
16: É uma medida que realmente beneficia aí motoristas profissionais do Brasil todo, que merecem melhores condições de trabalho, e o que essa Comissão de Constituição e Justiça, o que a Câmara dos Deputados proporciona a eles nesse momento é isso. A busca de melhores condições de trabalho, portanto, também maior segurança, maior conforto para eles e maior segurança para todos os brasileiros.
15: A proposta que cria a Política Nacional de Apoio à Atividade de Transporte Rodoviário Profissional ainda precisa ser aprovada por uma comissão especial e pelo plenário da Câmara em 2 turnos de votação. Da Rádio Câmara de Brasília, Paula Bittar.
12: Transportes.
13: Charles Fernandes, do PSD da Bahia, pede agilidade nas obras de pavimentação da BR-030 no trecho entre Cocos e Mambaí, município de Goiás. Na opinião do deputado, a obra é fundamental para reduzir os custos do frete e impulsionar o escoamento da produção agrícola regional.
17: São centenas e centenas de produtores que estão ali produzindo sem ter as condições ideais de levar os seus produtos para os portos ou para os grandes centros, devido à dificuldade do frete. O que nós queremos agora é que esse segundo trecho seja concluído o mais rápido possível, para que possamos ver naquela parte da Bahia nascer uma nova Matopiba.
14: Charles Fernandes acrescenta que a conclusão da BR-030 vai encurtar em quase 200 quilômetros o trajeto entre o centro do Brasil e o litoral baiano. Para ele, o novo corredor asfáltico vai gerar turismo, desenvolvimento e integração para os estados da Bahia e de Goiás.
12: Saúde.
13: A proibição de BPA em produtos infantis foi aprovada na Comissão de Constituição e Justiça e já pode virar lei. Saiba mais sobre o assunto na reportagem de Sofia Peçanha.
18: A Comissão de Constituição e Justiça aprovou o projeto que proíbe a comercialização e a oferta gratuita de mamadeiras, bicos e chupetas que contenham a substância bisfenol A em sua composição. O texto já foi aprovado pelo Senado e altera a lei que trata da regulamentação de produtos destinados a lactantes e crianças de primeira infância. O bisfenol A, conhecido como BPA, é um composto químico utilizado na fabricação de plásticos resistentes, comuns em recipientes e utensílios do dia a dia. Em contato com alimentos e bebidas muito quentes, esses produtos podem liberar o BPA, que é cancerígeno, trazendo possíveis riscos à saúde, especialmente de bebês e crianças pequenas. O relator nas comissões de Saúde e de Constituição e Justiça, o deputado Diego Garcia, do Paraná, destacou que o projeto adota uma medida preventiva de proteção à saúde infantil, especialmente diante da vulnerabilidade de bebês e crianças pequenas à exposição a substâncias químicas.
19: O objetivo desse projeto é proteger principalmente os bebês e as crianças pequenas de substâncias que possam representar riscos à saúde. Ela reforça uma postura preventiva, especialmente em produtos utilizados diretamente na alimentação e no desenvolvimento infantil. É uma medida de cuidado com a primeira infância e de segurança para as famílias brasileiras.
18: Durante a discussão, o relator também ressaltou que a proposta acompanha normas sanitárias já adotadas pela Agência Nacional de Vigilância Sanitária, Anvisa, e por órgãos reguladores em outros países, que vem estabelecendo limites ou restrições ao uso do bisfenol A em produtos infantis.
19: O projeto ajuda a fortalecer regras sanitárias e incentiva a indústria a investir em materiais cada vez mais seguros. Por isso, vários órgãos reguladores passaram a discutir limites e restrições para o uso dessa substância em produtos infantis. Então, esse projeto, ele fortalece essa proteção e dá mais segurança jurídica e sanitária para a população.
18: Durante a votação, as comissões rejeitaram outras 6 propostas analisadas em conjunto, que previam restrições mais amplas ao uso do BPA e de outras substâncias químicas. A avaliação foi de que regras mais detalhadas sobre fiscalização e regulamentação devem ser definidas pelo Poder Executivo, por meio de órgãos técnicos como a Anvisa. Dessa forma, como a Câmara aprovou o texto do Senado sem mudanças, a proposta poderá seguir diretamente para a sanção presidencial. Da Rádio Câmara de Brasília, Sofia Peçanha.
12: Segurança Pública.
14: Flávia Moraes, do MDB Goiano, alerta para o aumento dos casos de feminicídio no Brasil. Ela defende a aprovação de proposta que cria o Sistema Nacional de Enfrentamento da Violência contra Meninas e Mulheres, com destinação de até 5 bilhões de reais para políticas públicas.
20: Apesar de nós termos no Brasil uma das leis mais completas do mundo no enfrentamento à violência contra a mulher, inclusive com a tipificação do feminicídio, é assustador o quanto os números têm aumentado. Nesse ano de 2026, no primeiro semestre, é um número recorde de mulheres mortas no nosso país. É um fenômeno que nós precisamos entender. E aqui, enquanto parlamentar, acompanhando os trabalhos da Coordenação das Mulheres, da Procuradoria da Mulher, nós estamos aí trabalhando um pacto envolvendo vários poderes, um pacto de combate ao feminicídio e também apresentando leis, apresentação conjunta de uma norma que vai garantir mais 5 bilhões de investimentos no enfrentamento à violência contra a mulher e ao feminicídio.
13: Flávia Moraes ressalta que as procuradorias da mulher das casas legislativas fortalecem a rede de apoio, proteção e acolhimento às vítimas de ameaças e violência. Ela cita a criação dessa instância de atuação na Assembleia do Estado de Goiás como passo importante para o combate ao feminicídio.
12: Justiça.
14: A Câmara determinou que o agressor pague pelo tratamento de saúde da vítima e agora o projeto está sendo analisado pelos senadores. A repórter Maria Neves tem os detalhes de como a cobrança será feita.
15: A Comissão de Constituição e Justiça da Câmara dos Deputados aprovou o projeto que obriga o agressor a pagar os tratamentos de saúde, inclusive mental, da mulher vítima de violência doméstica. O pagamento de tratamentos de saúde se estende também aos filhos do casal. Pelo texto aprovado, o juiz poderá inserir os custos com médicos, psicólogos e assistentes sociais no valor da pensão alimentícia devida à vítima pelo agressor. A deputada Laura Carneiro, do PSD do Rio de Janeiro, autora do projeto, lembra que hoje, normalmente, as vítimas de violência são acolhidas pelo Sistema Único de Saúde e pelo Sistema de Assistência Social com recursos públicos, o que ela considera injusto.
0: Hoje, quando uma mulher sofre violência doméstica, o Estado oferece atendimento de saúde e suporte psicológico. Isso é um direito claro. No entanto, meu projeto estabelece uma regra de justiça. Quem deve pagar por esse tratamento? É o agressor. O agressor passará a ter obrigação legal de ressarcir todos os custos do SUS e do sistema de assistência social. Não é justo que a sociedade inteira pague a conta de uma violência cometida por um indivíduo.
15: A redação aprovada foi proposta pela relatora na Comissão de Defesa dos Direitos da Mulher, deputada Sâmia Bonfim, do PSOL de São Paulo. No texto original, Laura Carneiro sugere a criação de uma pensão mensal para pagamento dos custos médicos da vítima de violência depois da conclusão do processo judicial. Essa obrigação não seria necessariamente considerada pensão alimentícia. O projeto inicial também prevê a prisão do agressor que não pagar a pensão devida para tratar as consequências da ofensa. Sâmia Bonfim, no entanto, lembra que a prisão por dívida é proibida no Brasil por meio da Convenção Americana de Direitos Humanos, incorporada à legislação brasileira com status constitucional. A única exceção a essa regra é a pensão alimentícia, que pode acarretar prisão do devedor inadimplente. Da Rádio Câmara de Brasília, Maria Neves.
12: Desenvolvimento Regional.
13: A Câmara aprovou o projeto de Ayrton Faleiro, do PT do Pará, que inclui como beneficiários de recursos de fundos constitucionais de incentivo regional os empreendimentos de economia criativa. Ele explica que o objetivo é estimular a produção sustentável e apoiar iniciativas ligadas à cultura e ao turismo.
21: Os fundos constitucionais, eles foram aprovados aqui no Congresso para corrigir primeiro as desigualdades regionais entre Norte, Nordeste e Centro-Oeste, com o resto do Brasil, mas também para corrigir as desigualdades sociais. E com essa aprovação virando lei, nós vamos ter então a oportunidade de famílias, associações e cooperativas buscar um financiamento e desenvolver essa sociobioeconomia que vai impulsionar o que nós podemos chamar dessa economia limpa e saudável.
14: Segundo Ayrton Faleiro, os fundos constitucionais têm como público prioritário as populações regionais, a exemplo das comunidades amazônicas. O deputado acredita que a nova legislação abre caminhos para conciliar o desenvolvimento econômico com a preservação ambiental.
12: Comissões.
13: A Comissão de Constituição e Justiça da Câmara concluiu no primeiro semestre uma série de votações, entre elas a redução da maioridade penal e o fim da escala 6x1.
14: A repórter Paula Bittar acompanhou o balanço das votações na comissão nesta primeira etapa do ano e tem os detalhes.
15: Fim da escala 6x1, redução da maioridade penal e mudança nas regras para a cobrança do IPVA estão entre as propostas aprovadas pela Comissão de Constituição e Justiça neste primeiro semestre de 2026. No último dia de votações no primeiro semestre, o presidente da comissão, deputado Leur Lomanto Júnior, do União da Bahia, apresentou um balanço dos trabalhos do colegiado. De acordo com os dados apresentados pelo presidente, a comissão aprovou neste semestre 1.089 proposições legislativas e ouviu em audiência pública 19 convidados entre especialistas, representantes de instituições públicas e da sociedade civil. O parlamentar ressaltou a aprovação de propostas de grande repercussão popular, como as propostas de emenda à Constituição que acabam com a escala de 6 dias de trabalho por 1 de descanso e a proposta que reduz a maioridade penal dos atuais 18 para 16 anos de idade. Leur Lomanto Júnior também citou a aprovação de medidas relacionadas à segurança pública, como a proposta que inclui as guardas ou polícias municipais e os agentes de trânsito entre os órgãos que compõem a segurança pública no país, e ao sistema tributário, como a que altera os critérios de cobrança do IPVA.
22: Chegamos ao encerramento deste primeiro semestre legislativo com a certeza de que a Comissão de Constituição e Justiça e de Cidadania cumpriu mais uma vez o seu papel como a principal instância de controle da constitucionalidade, da juridicidade e da técnica legislativa da Câmara dos Deputados.
15: Outras propostas aprovadas pela CCJ neste semestre e citadas por Leur Lomanto Júnior foram a que proíbe a discriminação contra pessoas com transtorno do espectro autista, a que regulamenta o exercício da profissão de conservador restaurador de bens culturais e a que torna obrigatória a presença de um profissional de educação física em entidades formadoras de atletas e escolinhas de esportes. Da Rádio Câmara de Brasília, Paula Bittar.
13: Trabalho. Reginaldo Lopes, do PT de Minas Gerais, autor da proposta que reduz a jornada de trabalho para 40 horas semanais, sem redução de salários, reforça a importância do fim da escala 6x1 e reitera que o Brasil já está preparado para esta nova realidade.
2: Nada justifica não terminar com essa escala. Ou seja, a economia brasileira, o país, estão preparados para o fim dessa escala. Nós queremos uma escala mais humanizada. Essa emenda constitucional é a maior reforma para 37,8 milhões de trabalhadores e trabalhadoras que vão ganhar mais um dia de descanso semanal remunerado, serão 2 dias de descanso semanal remunerados, além da redução da jornada de 44 horas para 40 horas. Uma grande entrega que eu tenho alegria de ser o autor dessa proposição legislativa para garantir qualidade de vida para os brasileiros e brasileiras.
14: Reginaldo Lopes explica que o texto prevê regras especiais para setores como saúde, segurança e transporte e medidas de apoio para microempresas manterem os níveis de emprego. Mas antes de mudar o texto constitucional, a proposta ainda precisa ser aprovada pelo Senado.
13: Meio Ambiente. Comissão aprova projeto que reforça a redução das emissões poluentes do programa Mover. A repórter Júlia Lopes nos conta qual o ponto da proposta.
3: A Comissão de Ciência, Tecnologia e Inovação da Câmara aprovou uma proposta que inclui entre as diretrizes do programa Mover a redução das emissões de gases poluentes em veículos automotores. O programa Mobilidade Verde e Inovação, conhecido como Mover, foi sancionado pelo presidente Lula em 2024 e é voltado para apoiar a descarbonização dos veículos brasileiros, o desenvolvimento tecnológico de baixo carbono e ampliar a competitividade da indústria brasileira. Para o relator do projeto, deputado Davi Soares, do Podemos de São Paulo, a medida contribui para a redução de gases poluentes e se alinha com outros projetos do governo, como o programa Melhor Ar, do Ministério dos Transportes.
4: Entendemos que a alteração pretendida pelo projeto número 157/2025 é relevante na medida em que alinha as diretrizes do programa Mover às de outros programas do governo, colaborando de forma importante. 2025 é relevante na medida em que alinha as diretrizes do programa Mover às de outros programas do governo, colaborando de forma importante para a preservação e a qualidade do ar com inquestionáveis.

0: A proposta, que inclui a redução das emissões poluentes de veículos entre as diretrizes do programa Mover, deve seguir agora para análise na Comissão de Meio Ambiente. Da Rádio Câmara de Brasília, Júlia Lopes.
1: Consumidor. Projeto em análise na Câmara estabelece que uma parte dos ingressos para jogos de futebol, shows e eventos culturais seja vendida em guichês físicos. Ao defender a proposta, Dr. Luiz Ovando, do PP de Mato Grosso do Sul, observa que a medida garante o acesso de pessoas que enfrentam dificuldades com plataformas digitais.
2: Normalmente, os ingressos, principalmente partida de futebol, eles são disponibilizados da rede de internet. E, de uma maneira geral, as pessoas que não são hábeis no manejo da tecnologia, elas têm dificuldade de ter acesso a esses ingressos. Então, esse projeto, ele visa deixar em aberto uma certa quantidade, uma certa porcentagem de ingressos para que as pessoas possam se dirigir ao guichê e comprar esses ingressos. Mecanismo de combate à compra automatizada em larga escala é uma prática que prejudica o consumidor comum.
3: De acordo com o Dr. Luiz Ovando, a iniciativa está respaldada no Código de Defesa do Consumidor e visa combater a ação abusiva de cambistas no ambiente virtual. Ele reforça que a medida traz mais transparência ao mercado de entretenimento e inclusão social.
1: Termina agora o Jornal Câmara dos Deputados, produzido pela Rádio Câmara, com trabalhos técnicos de Everson Urani e a apresentação de José Carlos Andrade e Luciana Vieira. Uma boa noite para você.
3: Uma ótima noite. A Voz do Brasil volta amanhã.
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Uma ótima noite para você sintonizado 101,9 Educativa FM. Começamos mais uma edição do programa Love Songs. As melhores músicas com muito romantismo para você recordar e se emocionar. Na sua companhia, Deco Lopes. Abrimos a programação desta noite ao som de Whitney Houston, Saving All My Love For You. Boa noite.

0: Educativa FM, 8 horas e 31 minutos em Campinas.
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0: Michael Jackson e Paul McCartney, The Girl Was Mine.

0: Love Songs aqui na Educativa 101,9. Fechando esta primeira hora ao som de Madonna com Live to Tell. Nós ouvimos antes Come in the Gang, No Show. Já voltamos com mais músicas para você.
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0: Estamos de volta, Love Songs Educativa, abrindo esse bloco ao som de Kenny Rogers, Lady, agora em Campinas, 9 horas. Boa noite.